0: Muito bem, estamos de volta. Hoje é terça-feira, na Universal acontece a reunião da saúde restaurada, pastor Tiago. Há muitas pessoas doentes, enfermas, com problema de saúde.
1: É, problema de saúde, infelizmente, tem sido uma das maiores motivos pelo qual muitas pessoas estão sofrendo, muitas pessoas doentes, enfermas, não só pessoas de idade, jovens, que supostamente era para ter muita saúde, porém tem enfrentado batalhas muito grandes na saúde, no quesito de saúde, cancros, doenças crônicas. E nós temos um dia reservado para aqueles que estão enfermos, que é o dia da saúde restaurada.
0: 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Para mais informações, liga para o SOS Espiritual 218-368-008. Acompanhe com atenção o depoimento da senhora Maria Emília, ela que perdeu dois filhos que tinham problemas musculares. Era uma pessoa triste, depressiva e também tinha problemas espirituais. Acompanhe.
2: Eu tenho aqui a senhora Maria Emília, que vai falar dos problemas que ela enfrentou na família. Não é isso, dona Maria Emília?
3: Sim, senhor.
2: Tudo bem com a senhora?
3: Tudo bem, muito obrigada.
2: Quais os problemas mais graves que a senhora enfrentou na família?
3: Os problemas mais graves é que perdi dois filhos, senhor bispo. Um com 3 anos e outro com 11. Ainda pequenitos, não é? Portanto, a gravidez foi normal e eles nasceram e começaram a surgir problemas musculares e nem o médico se entendia bem o que é que eles tinham, não é? A parte muscular começava a enfraquecer. Uhum. Começava a enfraquecer até que eles não conseguiram andar, né? Na parte do cérebro funcionava bem, portanto, uhum, eles entendiam tudo e falavam bem. O mais velho até chegou a ir para a escola, só que na parte do corpo nasciam bem, bebés pareciam saudáveis, só que começavam a enfraquecer, a parte muscular começava a enfraquecer. Até que deixava, pronto, não conseguiu andar, não desenvolviam como aquela criança normal, desenvolver, não é?
2: E aí morreram jovens, crianças, não é?
3: Sim, é isso mesmo, um com 3 anos e depois a seguir a esse de 3 anos, depois foi o outro que com 11 também, não é? Com o mesmo problema.
2: Eu imagino o sofrimento da senhora, sim, perder dois filhos, não
3: é? É verdade, foi muito grave, muito, muito doloroso. Naquela altura eu estava sempre a ir parar ao hospital porque com a tristeza muito profunda, não é? Depressiva, e foi tão doloroso que eu não sabia o que é que havia de fazer para que resolvesse este problema, não é?
2: A senhora teve quantos filhos?
3: Tive 3. O primeiro não teve problema nenhum. Tem hoje 44, 40...
2: Os outros dois que
3: a seguir é que tiveram os problemas.
2: E aí, com o passar do tempo, quais os outros problemas que a senhora enfrentou?
3: Senhor Bispo, portanto, eu tinha também muitos problemas espirituais, portanto, levantava-me de noite com muitas perturbações, via vultos, sentia, assim que eu me deitava na minha cama, sentia-me mãos a apertarem-me o pescoço, sentia muita falta de ar e acordava muito aflita. E por vezes também levantava-me da cama, a minha mãe diz que eu levantava-me da cama com os olhos muito abertos e agarrava, os cobertores e ia para a porta para ir para a rua, só que ela depois não me deixava sair. Portanto, havia aquelas perturbações também espirituais muito graves, não é? Que assim que eu me deitava na cama começavam logo a acontecer. Eu durante o dia não sentia nada disso, nem ouvia vozes nem nada, era só à noite. Quando deitava na cama, sentia essas perturbações. E isso fazia-me também muito medo, não é? Assim que eu me deitava, começavam os gritos também com essas perturbações. E, portanto, andei assim desde miúda, desde os 7 anos, desde a escola. Também tinha muitas dores de cabeça, muitas enxaquecas. Chegava da escola com muitas dores de cabeça. E essas dores de cabeça prolongaram sempre, pela minha adolescência também. Portanto, eu já andava a trabalhar e essas dores de cabeça também vinham muito fortes, portanto, agravaram-se com as situações dos filhos E não, por vezes tinha que estar no quarto escuro, não conseguia ver ninguém, não conseguia, apertava a cabeça com uma fita porque não aguentava tanta dor. E portanto eram esses problemas todos muito graves que eu era uma pessoa completamente triste, deprimida.
2: Como foi que a senhora chegou à Universal? Foi a convite de alguém? Como foi?
3: Sim, senhor Bispo, foi portanto, uma pessoa amiga que morava perto de mim. Ela já tinha, já andava na Universal e conhecia os meus problemas e convidou-me. E ela convidou-me e eu fui com ela e, portanto, bendito o dia, né, que eu entrei na Universal.
2: Está há quanto tempo? Foi um dia, desculpe, que marcou a sua vida, né?
3: Muito. A partir desse dia comecei logo a dormir bem.
2: Passou a ter paz na sua alma, né? Coisa que a senhora não tinha.
3: Não tinha
2: nada
3: disso.
2: Uma mulher sofrida, perdeu dois filhos.
3: Conheci a fé verdadeira, fé inteligente. E eu não desejava para a vida financeira, não desejava mais nada. Eu só desejava ter aquela paz que eu via nos obreiros. Aquela paz que o Espírito Santo dava a eles e eu queria ter para mim. E a minha luta logo foi logo desejar isso para mim, que era o Espírito Santo. E, portanto, batizei-me logo nas águas, rápido. E ao sair das águas, recebi o Espírito Santo. Desculpe.
2: E de lá para cá?
3: De lá para cá.
2: Uma vida diferente.
3: Uma vida diferente. É, diferente. Completamente diferente. Tudo mudou no meu interior. E hoje tenho essa paz para passar para os outros. Aquilo que o Senhor Jesus me deu a mim, tenho para passar para os outros.
2: É o que Deus faz na vida daqueles que o buscam.
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5: E a consulta os médicos, mas não conseguiam fazer nada, proporam para fazer a operação à coluna. O diagnóstico médico era que eu ia ficar confinado numa cadeira de roda. Eu tinha uma vida conturbada. Eu sofria de um problema sério da coluna, tinha desvio na coluna. E esse problema me acarretava muita dor, muito sofrimento. Porque eu não conseguia dormir na cama, tomava muita medicação e eram dores horríveis. E a consulta os médicos, mas não conseguiam fazer nada, proporam para fazer a operação à coluna. Mas como eu tinha só 23 anos, não quis nessa altura. Depois, quando eu engravidei, nessa altura fiquei grávida, eu caí na casa de banho e a dor aí aumentou mais. Eu não conseguia tomar a medicação na altura da gravidez, então as dores eram tantas que eu nem conseguia dormir na cama, eu dormia no chão, numa esteira. Também separada nessa altura do meu esposo, que não estava, eu estava em Cabo Verde e ele estava aqui em Portugal. E então, quer dizer, era a tristeza, a dor, o sofrimento, nem tudo isso levava-me a ficar triste. Eu aparentava uma pessoa forte e pronto, porque eu, no meu trabalho e na minha vida, sendo pai e mãe, eu não podia mostrar fraqueza. Eu levantava, eu fazia as minhas coisas, eu tinha as responsabilidades e eu arcava. Mas depois eu fechava no meu quarto, eu ficava triste, eu ficava a pensar em o que é que eu tinha feito da minha vida. Que, quer dizer, eu estava doente, mesmo que eu tinha médico no meu serviço, eu ia médico particular, que eu tinha uma condição financeira que dava para isso, mas eu sofria de falta do amor. Eu não tinha esse amor que era o meu esposo, que foi o meu namorado, que eu já tínhamos, íamos ter os dois filhos, e que não estava presente comigo. O meu pai fazia trabalhos de bruxeiro. Ele também fazia trabalhos para mim, para me ajudar. Só que ele via que não conseguia. E eu também dizia para ele, pai, o que tu estás a fazer não está a me ajudar. E eu já não sei mais o que fazer. Eu vim também para Portugal, vim fazer consultas médicas para ver se eu conseguia atenuar essa dor depois de ter a minha filha. O meu irmão mais velho na França levou-me que era para ir ver um chinês, que ele disse que podia me ajudar, mas também não adiantou. A dor era insuportável todos os dias e eu tomava várias medicações que era para ver qual é que atenuava a dor e não, nada dava certo. O diagnóstico médico era que eu ia ficar confinado numa cadeira de roda. Se a operação não desse certo, disseram que eu podia ficar numa cadeira de roda o resto da minha vida. A Igreja Universal tinha chegado nessa altura a Cabo Verde. Eu soube através de uma amiga que me convidou para ir. Foi uma palavra que me despertou. E ele disse, olha, vamos fechar os olhos e pensar que Jesus está aí ao pé de ti e falas para ele o que tu estás a passar. Eu fechei os olhos e falei. E parecia que eu não tinha fim. Para mim, eu queria falar a manhã toda das dores, do sofrimento, daquilo que eu estava a passar. O meu primeiro dia que eu fui já dormi na cama. E então eu vi, bom, eu acho que aqui é o lugar certo. Eu nem me apercebi. Eu já estava curada, sem dor, já não tomava mais a medicação, já dormia na cama. Então, eu, quando dei por conta, eu já vinha a semana toda. Eu comecei a fazer a semana toda, porque também, como tinha... Eu trabalhava, saía, ia buscar os meus filhos ao colégio e depois íamos para a igreja. Porque desse, não só que eu fiquei curada, depois eu vim, pronto, ter contacto com o meu esposo, que estava aqui, que não... telefonava, aí eu vim para Portugal ter com ele, aí voltamos para Cabo Verde, casamos e unimos depois de 7 anos. Depois de passar essa fase dessa dor, da doença, o pastor incentivava muito nas reuniões a busca e a importância de ter o Espírito Santo. Eu também queria isso. Então eu busquei com toda a minha força, eu sacrifiquei as minhas vontades, os meus desejos. O Espírito Santo veio sobre mim num domingo de manhã. Porque quando muda o interior, o exterior muda. Tu começas a ver as coisas que tu achas que não... Pronto, que tu não estás a conseguir com a força do braço, aí tu tens uma visão diferente. Quando o Espírito Santo entra dentro de nós, a nossa visão muda, a nossa mente muda. Então a tua perspectiva, aquilo que tu queres, é diferente. Tu tens a certeza que tu vais alcançar. Eu tive depois disso mais 2 filhos, no meio disso tudo, o meu filho mais velho faleceu aos 3 anos, os médicos disseram que era causa natural. É uma dor que tu não consegues explicar nem passar para outra pessoa aquilo que tu sentes, porque eu já tinha perdido o meu pai, né, há 6 meses antes, são dores diferentes, mas... Como eu recebi a bênção maior, então o Espírito Santo me confortou. Eu vejo que se eu não tivesse o Espírito Santo, pode ser que eu não estava aqui. Mas como ele tinha me dado essa dádiva maior, que não tem dinheiro que compra, que essa é a riqueza que toda, eu acho que todas as pessoas deviam almejar ter, o Espírito Santo. Porque ele te conforta, ele te dá força para levantar, para superar as situações, E dentro de ti não há um desespero, tu não ficas no desespero, não. Ele te dá a força para continuar e ele te mostra que sim. Hoje a minha vida é uma vida diferente. Graças a Deus eu libertei dessas dores, a dor interior. Tenho um casamento abençoado, voltei com o meu marido, né? O Espírito Santo, a palavra de Deus, te dá todo essa bagagem para seguir. E tu podes ter dinheiro, muito ou pouco, mas tu tens a certeza que ele é o dono da riqueza, tudo o resto ele acrescenta na tua vida.
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7: A minha infância desde pequeno eu sempre fui uma criança muito agitada, né? Então a minha mãe passou a frequentar lugares de bruxaria para tentar tirar esses problemas. Eu era uma criança que não dormia, era uma criança inquieta. Como eu era uma criança muito agitada, com 7 anos eu tive um traumatismo craniano. Fiquei entre a vida e a morte no hospital. Fiquei vários meses internado. Porque naquela época o tratamento era diferente, né? Então os médicos não sabiam como tratar. Aí vem desencadeando, eu tive uma pneumonia, tive um ataque de asma, tive bronquite. Então era uma infância muito, muito difícil. Além de ser perturbado espiritualmente também, né? Porque eu via minha avó, achava que era minha avó, né? Via espíritos. Na escola não desenvolvia, tinha dificuldade em aprender, tinha dificuldade de passar de ano, de ler. Era uma criança totalmente perturbada. A preocupação da minha mãe era aquela agitação que a gente tinha, né? Porque era eu e mais dois irmãos da mesma forma, né? Era meu irmão mais velho e meu irmão mais novo, e eu era do meio. E aquela agitação que a gente tinha, aquela coisa, vivia doente, vivia mal, ela queria achar um lugar, até que ela foi pro caminho errado. Ela achava que na bruxaria ela estaria protegendo a gente, né? Mas na verdade não, foi piorando aos poucos. Então a gente via lá a mãe de encosto lá fazendo os rituais. Teve uma ocasião que a gente foi, na hora que a gente adentrou assim, havia um monte de boneca de vodu pendurada pelo pescoço, com os punhais enfiados. Tinha um altar do mal lá com um monte de sangue, sacrifícios. Era coisa horrível pra uma criança ver, né? Eu já era uma criança difícil. E pra ver essas coisas ainda foi piorando. E aí passou as mães de encosto falar que eu tinha que desenvolver, que essa inquietação minha era um mal espiritual que eu tinha que libertar, que eu tinha que ter desenvolvimento naquele negócio da bruxaria. Eu não me dava com ninguém, não tinha amigo, era uma pessoa fechada, eu era adolescente fechado, calado. Eu não gostava de estar com pessoas, essa é a verdade. Eu era uma pessoa, começou a depressão, né? Uma tristeza, tinha um vazio no meu coração. Eu não era feliz, nada me preenchia. Eu vi os adolescentes querendo uma boy band, uma banda, seguindo alguma música, alguma coisa, e eu não tinha vontade de nada disso. Eu era uma criança totalmente, um adolescente totalmente fechado. Passei a beber, com 13 anos para 14 anos eu tive um coma alcoólico. Fora de casa, minha mãe não sabia, então eu bebia muito. Saía, do ponto de cair e ficar na rua. Vivei e vim na adolescência, fui com meus 20 anos, esse sofrimento, essa angústia. Começou os namoros não dava certo, pessoas não dava certo, e a insônia que eu tinha, não dormia. Teve uma ocasião que eu tomei antidepressivo, tarja preta, para tentar dormir. Fez o reverso, eu fiquei mais mal, daí que eu não dormi mesmo. Meu irmão ouviu uma rádio, minha mãe vinha voltando de um trabalho que ela tinha feito. Nisso a gente encontrou a minha irmã no caminho. Ela falou assim, olha mãe, eu ouvi um lugar que resolve. A propaganda falava que lá resolve. Por que a gente não vai lá? Aí a minha mãe falou assim pra mim, Rodrigo, você vai lá no terreiro, você paga a mãe de encosto, porque nós vamos nesse lugar. Porque ela tinha medo de sair, trocar de lugar e ir pra lá. E eu fui, falei, ó, vim pagar a senhora. Aí na hora que eu fui pagar ela, a mulher falou assim, olha, se a sua mãe sair daqui, todo mundo vai morrer. Ela não vai pra onde ela quer ir. Eu não vou deixar. Para começar por você. E eu lembro que eu estava de bicicleta, fui empurrando a bicicleta, morrendo de medo, porque eu fiquei com medo daquela ameaça. E a gente foi a primeira vez que a gente foi na Igreja Universal. Eu lembro que eu tinha muita dor na coluna, desde pequenininho. E eu fui para aquele dia, nesse primeiro dia que a gente foi, eu estava com muita dor na coluna. E eu lembro que a dor sumiu. E naquela noite eu dormi. Eu dormi um sono assim, que se alguém não me acordasse, eu ia dormir uns 3 dias. Então eu vi que tinha algo diferente. Aí minha mãe passou a frequentar. Eu lembro de uma situação que a gente estava na igreja e eu estava embriagado. E o pastor falou assim, olha, agora é a Santa Ceia. E na mesma carreira de fila que tinha aqui do lado, tinha um senhor. E o pastor falou assim, olha, às vezes pode ser seu último dia. Pode ser só o seu último momento aqui dentro. Então faça a sua escolha, participe da Santa Ceia, renuncie o seu eu. Se apegue com Deus. Aquilo ali abriu os meus olhos. Alguma coisa tinha que mudar em mim. Que tinha que ter uma santidade, um respeito para aquele lugar. Como eu tinha tido respeito um dia pelos encostos, por um lado errado, eu falei, poxa, esse Deus é diferente. Eu vi algo diferente. E eu passei a mudar. Eu parei de beber, eu parei de ir para a noite, eu parei de ir atrás de coisas erradas. Eu passei a me concentrar, ficar mais, vir mais nas reuniões, me envolver mais com as coisas de Deus. Aí começou o meu processo de libertação. E toda aquela angústia, quando eu vi, não tinha mais no meu coração. Conheci uma pessoa, que ela veio do mundo comigo também, e ela passou a frequentar a igreja, a gente passou a namorar. A minha queda foi de sentimentalmente. E um belo dia ela falou assim, olha, eu não quero mais. E eu comecei a ficar mal, né? Comecei com uma guerra dentro de casa, não tinha uma direção, e comecei a cair também na fé. Aí a minha vida começou, se eu tivesse dado autoridade pro mal para acabar com tudo de novo. Aí ela foi embora de casa, me mandou embora de casa, a gente se divorciou. Eu conheci uma pessoa, outra pessoa nesse meio, no mundo. Ela tentava me matar todos os dias, era briga de mão, era uma loucura. Quebrou a garrafa para tentar me matar uma vez. E veio nesses enrolados até que eu conheci a Carol. Aí eu falei para ela, eu falei assim, olha, tenho certeza que você vai querer me conhecer. Eu tô cheio de problema. Eu falei, não, a gente passou a se conhecer. Nesse meio tempo a gente conseguiu dinheiro, a gente tinha muito dinheiro. A gente tinha uma autoescola, um centro de condução no Brasil. E a gente, de uma noite para outra, vamos dizer, de uma noite para o dia, a gente perdeu tudo. Com escolhas erradas, coisas erradas. Então, a gente passou a dever para muita gente. E a gente veio, a gente estava no alto, do alto a gente veio na miséria. E eu estava fugindo de um rapaz que queria nos, falava que ia nos assassinar, que ele queria o dinheiro dele de volta. De uma habilitação errada que a gente tinha feito com ele, e ele queria o dinheiro de volta. E eu peguei o carro, catei a minha esposa, minhas crianças e ficamos fugindo. Passamos uma madrugada fugindo, correndo desse homem, fugindo. No meio do caminho, amanheceu o dia, eu encontrei meu pai. Meu pai olhou para mim e falou assim, mas onde você está indo, Rodrigo? Eu falei, estou fugindo, pai. Tem um rapaz que está nos ameaçando a noite inteira e a gente não sabe o que fazer, a gente está fugindo. Ele falou assim, rapaz, você sabe para onde você tem que ir? Eu estou indo para lá. Vamos comigo. Aí eu comecei, mas olha, eu tava descalço. As crianças estavam mal arrumadas. Falou, vem como você tá. Aí quando eu entrei na igreja, eu senti um peso saindo de cima de mim. Aí começou um processo de novo, né? Me batizei, me afirmei, lembrei do meu humilde início lá na minha adolescência. Falei, poxa, eu sei o que eu tenho que fazer. Não foi fácil, mas eu busquei muito. E Deus, ele me perdoou, eu recebi o Espírito Santo e recomecei. Com o novo Rodrigo. Mudou o relacionamento entre eu e a esposa. Aí ela foi se libertando dos problemas dela também, junto com o meu, e a gente tem até hoje, faz 14 anos. A gente anda junto. Ela é tudo pra mim. É a mulher mais linda da face da Terra. Espiritualmente, mentalmente, né? Eu digo que eu amadureci mais um pouco. Eu cresci. Quando a gente recebe o Espírito Santo, a gente tem uma direção diferente, tem força pra ver, pra perdoar. Primeiro porque eu não me perdoava, né? Quando eu recebi o Espírito Santo, eu entendi que eu tinha que me perdoar. Então Deus, ele mudou tudo no meu coração. Outra direção, outro pensamento. Hoje eu durmo bem, hoje eu sou feliz, não tenho nenhum tipo de perturbação. Não tenho raiva, não tenho ódio, porque eu tinha muita raiva, muito ódio. Hoje eu não sou uma pessoa reclusa. Eu sou uma pessoa viva, né? Tenho vida, sou alegre. Porque Jesus, ele muda a gente, o Espírito Santo muda a gente. Então aquele passado lá já não existe mais. Hoje financeiramente então, estamos bem, estamos avançando, estamos estáveis. Hoje Deus, ele dá direção pra gente. Né? Antigamente a gente tinha um dinheiro que eu falo que era um dinheiro do saquetel furado, né? A gente gastava, hoje não. Hoje Deus, ele nos ensina. Ele nos dá a direção do ó, você vai por aqui, faz assim, que eu vou ser contigo. É uma alegria, a gente tem relacionamento, nossa família é feliz. Ela é completa só porque a gente tem o Espírito Santo. A igreja me ensinou a ser homem, me ensinou a ser pai, me ensinou a ser marido. Onde eu conheci o Senhor Jesus, a Igreja Universal foi onde eu conheci o Senhor Jesus. Ele me ensinou a ser um homem que eu sou hoje.
0: Olha, contra fatos não existe argumentos, milagres comprovam e testificam o poder de Deus que acontece terça-feira na Universal. E você é o nosso convidado para que esse poder chegue até você, tá bem? 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Agora, eu quero falar com todos o que quarta-feira está acontecendo na Universal, que é a busca pelo Espírito Santo. Pastor Tiago, não é à toa que Jesus fala que não só de pão viverá o homem, porque há muitas pessoas vazias, até tem um bem, até tem algo físico, mas interiormente essas pessoas são vazias.
1: É, o alimento espiritual é necessário para que o ser humano ele permaneça de pé diante dos problemas. Esse é o alimento que vai nos sustentar nas lutas, nas dificuldades, nos problemas. E por isso o Senhor Jesus disse que ele era o pão que vem do céu. Então, quarta-feira agora nós estaremos buscando esse alimento para o nosso espírito, para que a gente possa permanecer firmes diante dos problemas.
0: 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Acompanhe uma linda faixa musical e em seguida nós retornamos.

0: Muito bem, estamos de volta nessa quarta-feira. Estaremos buscando a presença de Deus para que aconteça, para que haja o fortalecimento espiritual, o grande avivamento. Você que um dia esteve conosco e se afastou por um motivo ou por outro, mas nada como voltar, regressar aos braços do Pai nessa quarta-feira. Pastor Tiago, Deus está de braços abertos à espera dessa pessoa.
1: É, está de braços abertos e vai recebê-la, inclusive se ela for afastada. Talvez você está escutando esse programa e um dia você esteve na presença de Deus, é dia de você retornar. Está na hora de você voltar para os braços do Pai. Ele vai te receber e não vai te julgar, muito pelo contrário. E nós também faremos o mesmo, nós vamos te ajudar, vamos te abraçar e vamos te ajudar a sair de onde você se encontra, do fundo do poço.
0: Acompanhe com atenção o depoimento da senhora Livina Cardoso. Era uma pessoa triste, frustrada e tinha ódio dentro de si.
2: Nós vamos conversar hoje com a senhora Livina, que teve a sua vida transformada no momento em que veio sobre ela o Espírito Santo. Não é isso, dona Livina?
3: Foi sim, senhora. Minha vida foi transformada pelo próprio Espírito Santo.
2: Porque antes a senhora foi uma pessoa triste, vazia, depressiva, infeliz, né?
3: Muito infeliz, muito triste. Chorava de noite e de dia, tinha muita depressão. Era uma pessoa muito frustrada. Tinha muito ódio de pessoas que se cruzaram na minha vida e de alguma forma me fizeram sofrer, inclusive da minha mãe, que quando eu era criança não tive aquele afeto que uma criança quer ter.
2: E levou a mágoa para a fase adulta.
3: Levou a mágoa para a fase adulta e tudo que se cruzava, todas as pessoas que se cruzavam na minha vida, eu tinha a sensação que toda a gente me queria prejudicar e fazer mal.
2: E a senhora passou também por decepções na vida amorosa,
3: sim,
2: família?
3: Sim, senhora. Passei por violência doméstica, suportei isso ao longo de 13 anos. Tive dois filhos desse casamento, que eu acabei por ter que criar sozinha praticamente, porque depois eu tive que abandonar aquele casamento porque eu não aguentava mais.
2: Sofria no casamento? Ele era viciado?
3: Muito. Viciado em álcool, tabaco, vivia na rua com amigos, supostamente amigos. Chegava a casa sempre embriagado, nunca tinha hora para chegar a casa. Se chegasse na madrugada, virava a partir de tudo em casa e a bater. Se chegasse à noite, era a hora que chegasse, era assim.
2: Quer dizer, teve uma hora que a senhora não aguentou mais aquela situação.
3: Não aguentei mais, não aguentei.
2: Deu um basta.
3: Deu um basta.
2: E houve a separação, a senhora ficou sozinha e foi criar os dois filhos sozinha.
3: Fiquei com dois filhos, ainda bem crianças, 10 e 12 anos. E depois eu... Pronto, ainda era muito nova na altura e eu achava que, pronto, que aquilo não era o fim, não é? Então ainda conheci outra pessoa depois.
2: Que casou
3: era,
2: de novo.
3: Que supostamente era o oposto, supostamente. Mas como os traumas de antes não estavam resolvidos, eu voltei a errar de novo, não é? Porque os problemas daquela pessoa já lá estavam. Só que eu, na carência que eu estava, acabei por ir casar com uma pessoa que mais tarde me deu problemas também. Não, era uma pessoa que não...
2: Quer dizer, a senhora saiu de um relacionamento destruído assim, e entrou em outro. Esse segundo relacionamento durou quanto tempo?
3: Durou também uns 11, 12 anos, por aí. Foi mais ou menos o mesmo tempo.
2: Acabou?
3: Acabou porque depois eu descobri uma traição e a pessoa não quis explicar, não quis nada. E eu disse, então, se não há explicação, também não há continuação.
2: Quando foi que a senhora chegou à Universal? Foi um convite de alguém? Como foi?
3: Eu tinha muitos acidentes, eu caía muito, eu tinha muitos acidentes de carro na época, porque eu depois fiquei muito desequilibrada, muito nervosa, muito ódio.
2: Abalada, né, emocionalmente.
3: Muito, muito ódio, eu desejava mal para aquelas pessoas todas, tinha desejo de até de matar as pessoas, era assim um desequilíbrio total.
2: A senhora pensava, eu não sou feliz, os outros também não vão ser. A senhora tinha isso
3: dentro da
2: senhora.
3: E depois eu achava que eu só nasci para sofrer, então o que é que é isto aqui? Então, mas depois as coisas inverteram-se um pouco para o meu lado, porque eu comecei a querer ser eu a me suicidar. Então, se nada dava certo, o que é que eu estava cá a fazer?
2: Pois é. E quando foi que a senhora chegou à Universal?
3: Então, eu cheguei na Universal por um convite de uma jovem.
2: Ah, um convite. A senhora aceitou o convite e valeu a pena ter entrado
3: sim,
2: na Universal?
3: Sim, senhora, valeu muito a pena. Eu hoje sinto-me assim uma pessoa privilegiada por ter encontrado aquela porta aberta, não é? Porque se não fosse isso, eu já nem estava cá tão
2: nem,
3: pouco.
2: Nem estaria
3: não
2: viva
3: estava.
2: Mais.
3: O suicídio era a coisa mais certa que eu tinha.
2: Teria suicidado?
3: Teria.
2: Como é a vida da senhora? O que é que mudou?
3: Pronto, o Espírito Santo fez a obra completa, não é? Transformou, não é? Eu tomei a decisão, tive fé para deixar um monte de medicação que eu tomava, porque eu era muito depressiva, estava viciada em medicação. Tive fé para deixar e aos poucos eu fui pondo em prática aquilo que eu ouvindo, frequentando as reuniões, pondo a palavra de Deus em prática e consegui me libertando disso e acabei por, numa busca de domingo, em frente ao altar, recebi o Espírito Santo. A partir daí foi assim um divisor. Eu perdoei as pessoas que eu queria que elas morressem. Algumas delas eu tive que procurar. Eu tinha a mágoa da minha mãe, porque culpava ela por toda aquela situação. Hoje falo com a minha mãe durante horas e horas e horas, e se eu não acabar a conversa, não acaba mais. E foi muito bom ter conhecido a Igreja Universal. Foi a melhor coisa que me aconteceu.
2: O seu interior foi restaurado, foi restaurado, sua vida, sim, espiritual, todo, em todos os sentidos.
3: Sim, senhor.
2: A senhora é uma nova pessoa.
3: Uma nova pessoa.
2: É feliz.
3: Sou feliz.
2: É feliz.
3: Sou feliz.
2: E feliz com Deus.
3: Sim, senhor.
2: Tem paz no seu coração.
3: Sim, senhor. Era uma coisa que eu não tinha e hoje eu estou mesmo em paz.
2: Senhora Maria da Luz, que tinha muitos problemas, e inclusive problemas espirituais, não é, dona Maria da Luz?
4: Sim.
2: Fala um pouquinho da sua história.
4: Eu comecei com 15 anos. Com 15 anos eu tomei comprimidos da minha mãe para me matar, porque a minha vida era triste, não encontrava compreensão na minha família, nem nos meus irmãos. E então resolvi tomar os comprimidos. E quando acordei estava no hospital. Depois foi-me diagnosticado depressão crónica. Portanto, logo aí comecei logo a tomar muitos comprimidos. E a minha infância foi toda assim, fui crescendo, fui desenvolvendo, fui vivendo, sempre a tomar comprimidos, ir à psiquiatria. E houve alturas que eu fiquei melhor, mas a maior parte das vezes eu estava sempre muito deprimida. A vida era muito triste, desiludida, zangada, triste. Chorava muito, estava sempre a chorar. Eu cansei-me de chorar. E então, mesmo quando eu tive o meu filho, eu pensei assim, agora vou ter o meu filho, vou ficar feliz, vou ficar alegre. Ainda foi pior. Tive uma pessoa que me maltratou, que me bateu, eu tive que me separar, fiquei com o meu filho pequeno 2 anos. Entretanto, depois a minha mãe foi para a casa da minha mãe. A minha mãe depois acamou, porque um mês antes o meu pai tinha falecido. E então juntou-se ali mais tristeza ainda. A minha mãe depois acamou, o meu filho pequeno, a situação ainda se complicou ainda muito mais. Mas eu fui vivendo. Até que um dia eu disse para mim, já não aguento mais, porque não há alegria, não há compreensão, o que é que eu vou fazer? E um dia fui ao banco, e encontrei um folheto da Igreja Universal que dizia pare de sofrer. E eu disse para mim, bem, eu vou telefonar para lá. E telefonei. Mas eu não sabia o que era. Fui lá e vi que era uma igreja. E foi a partir daí, portanto, nesse mesmo dia, falei com o pastor, vim para casa e no dia a seguir continuei a ir. E fui até hoje. E foi assim que eu fui-me curando da depressão, fui-me libertando, fui indo às reuniões para eu me libertar completamente. Até receber o Espírito Santo foi ainda uns 6 meses para aí, antes da pandemia. Isso foi tudo antes da pandemia. E foi numa reunião através da internet, foi o seu bispo que estava a dirigir essa reunião, uma quarta-feira, às 8 da noite, e foi aí que eu recebi o Espírito Santo, no meu quarto. Foi a melhor coisa que me aconteceu, claro que. Eu quando vi que era aquela alegria, aquela paz, só podia vir de Deus, de mais ninguém. E então eu tinha vontade de dizer a toda a gente, ai, mas eu agora não, agora sou feliz, agora há alguém que gosta de mim. E foi aí nesse momento que eu vi como Deus gosta de nós, como Deus nos ama realmente. É preciso sentir aquele amor assim. Entrou, ficou e não saiu. E é isso. E é isso que eu acho. É que não sai. Por mais que nós queiramos, não sai. E fui caminhando até agora. Agora, estou sozinha, vivo sozinha, o meu filho já está na vida dele. Eu continuo à reunião, faço a minha vida normal. Não tenho medo, não estou preocupada. Agora não, agora sinto-me bem, estou ótima.
2: Tem paz, né?
4: Tenho
2: uma vida transformada.
4: Muita paz, muita paz.
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6: E foi um inferno. Foi um inferno total. E eu então peguei meu filho e fui embora. Parei numa blitz e eles me prenderam. Eu fiquei 24 horas na delegacia. Tive uma infância tranquila até os 11 anos. Minha mãe começou a trabalhar para sustentar a casa, porque o meu pai nunca ajudou a gente desde que ele se separou da minha mãe. A minha mãe é que cuidou de nós cinco sozinha. Então, assim, ela focada em sustentar a gente e nós ficamos sós. Até que eu fiquei grávida aos 18, dos 18 para os 19 anos. Durante a gravidez do meu filho, como o pai do meu filho disse que não estava pronto para casar e tal, eu decidi então largar ele e mudei de cidade, grávida. Mudando de cidade, conheci uma outra pessoa e a gente foi viver junto. E foi um inferno total, porque ele era uma pessoa totalmente lunática. Hoje estava trabalhando aqui, amanhã ele ia para um lugar. Quando eu descobri aonde o homem estava, já tinha passado meses. Mas enfim, engravidei dele. E quando eu estava grávida dele de 2 meses, a gente foi passar tipo o carnaval na casa da mãe dele e ele brigou comigo lá. E eu então peguei meu filho e fui embora. Eu vivi com ele só 3 anos no total, né? Até que eu me separei dele de vez. Conheci meu atual marido. Tudo tranquilo, ele uma pessoa super boa. E a gente tinha algo em comum, que era o desejo de sair do Brasil, né? Então, a gente saiu, decidimos, organizamos tudo, saímos do Brasil, passamos por Portugal e fomos para a França. Tínhamos um bom salário, porém, o dinheiro não dava para nada. Como eu tinha um bom salário, eu tinha um limite bom na minha conta. Mas eu estava sempre com o limite estourado, e ele da mesma maneira. Eu estava fazendo limpeza, porque na época eu trabalhava com limpezas de prédios. E parei numa blitz e eles me prenderam. Eu fiquei 24 horas na delegacia. Em França, eles obrigam a gente a trocar a carta. E eu não troquei, não sabia, então eu fiquei presa por uma dessas razões. Eu consegui documento, então decidi trazer meus filhos e trouxe os meus filhos. tudo parecia bem. Devido a eu ter ficado 24 horas na delegacia, eu acho que eu vim com aquele medo, aquele trauma. Então, eu comecei a querer ficar muito sozinha, eu comecei a não dormir. Eu tinha medo até mesmo de pegar os correios que vinham nas caixas do correio. E dirigindo, eu tinha aqueles pensamentos que falavam assim para mim, porque era exatamente essa frase assim, por que você não joga o seu carro ali para ver o que dá? Era essa frase que eu ouvia constantemente. Isso começou a afetar no meu trabalho também. Porque eu queria sair das limpezas, na época. Eu lembro que uma vez eu marquei uma entrevista e naquele dia era como se tivesse 300 quilos em cima de mim, que eu não conseguia me levantar da cama. O meu marido, entretanto, não percebia muito bem aquilo que estava acontecendo comigo, até porque eu não era muito de falar que eu estava com dor disso ou dor daquilo, ou pensando isso ou pensando aquilo, eu não falava para ele. Então ele não sabia. Deixava o meu filho com uma senhora para limpar, para cuidar do meu filho, e essa senhora descobriu uma igreja. Ela falava assim para mim: olha, por que você não vem na igreja? Foi tão boa a reunião. Então ela me convidava pelo bem que fazia a ela ir naquelas reuniões. E eu então falei para ela: tá, eu vou, eu preciso mesmo ir. E eu fui. E eu fui naquela igreja, muito legal, fui muito bem atendida, muito bem recebida. 30 dias depois que eu estava nessa igreja e que muito me agradava e que eu me identificava demais, eu vi escrito no altar: Jesus Cristo é o Senhor. E eu vi ali que era a Igreja Universal, a igreja do Bispo Macedo. Uma das únicas igrejas, a única igreja na minha vida que eu não iria nunca. Pelo que as pessoas falavam, né? Era um ladrão, né? Era a igreja de ladrão, era, se a gente fosse lá, eles iam roubar, né, a casa da gente. Só que eu cheguei lá, eles roubaram. Eles roubaram, né, a minha depressão, eles roubaram a minha síndrome do pânico, eles roubaram a minha vontade de morrer, né? Eles não roubaram casa, eu não tinha casa também. Eu não tinha dinheiro porque eu estava endividada. Então, assim, ao contrário, eles me deram aquilo que eu não tinha.

0: Eu parei, eu me libertei daquele medo de olhar os correios, né, a caixinha do correio. Eu aprendi, eu tinha ali coragem de ir lá, não, eu estou devendo, então eu vou lá ver quanto que eu estou devendo, porque eu não sabia quanto que eu devia. Comecei a entender que aquilo tinha solução e que aquilo eu poderia solucionar aquilo. Aprendi também que eu poderia trabalhar na minha área, porque na época eu era cabeleireira e eu nunca tinha trabalhado em cabeleireiro lá. Trabalhei um tempo como funcionária e achei que era bom eu ter o meu próprio salão. E em 2012 eu abri um salão, em 2014 eu abri um segundo salão. Aqueles sintomas que eu tinha de depressão, de síndrome do pânico, tudo acabou. Eu percebi que todas essas coisas, né, já não existiam mais dentro de mim quando eu ouvi falar do Espírito Santo e eu busquei o Espírito Santo. E eu me lancei aquilo ali como se fosse a última chance da minha vida. No dia 10 de abril, foi um domingo, eu recebi o Espírito Santo. Receber o Espírito Santo foi, assim, para mim, a melhor coisa da minha vida. A sensação que eu tive é que, assim, Deus é tão grande, e eu me vi ali tão pequenininha, mas ao mesmo tanto tão amada. Depois que eu fui batizada com o Espírito Santo, eu nunca mais me senti abandonada, eu nunca mais me senti triste ou só. Depois que eu conheci a Deus, depois que eu fui batizada com o Espírito Santo, a minha vida mudou. Eu tenho tudo que eu quero e aquilo que eu não imaginava que eu teria, eu tenho. Então hoje a minha vida, eu preciso de tão pouco e eu tenho muito. Então, assim, é totalmente o oposto. Eu adquiri casas no Brasil, eu tenho o carro que eu quis ter, comprei zero, eu tenho casa aqui em Portugal, nós temos duas empresas bem-sucedidas aqui em Portugal. Eu tenho uma vida arregalada, a gente comprou um armazém muito grande há um ano, mais ou menos. Então, assim, e hoje minha casa está completa, tá? Perfeita. Esse Deus que eu conheci, que me foi apresentado, né, na Igreja Universal, é a minha vida. Eu sei que não posso, eu simplesmente não posso viver sem esse Deus. Eu não posso viver. Então, não existe a possibilidade de uma vida sem esse Deus. Não existe.
1: Muito bem, estamos de volta. O que Deus fez na vida da senhora Livina Cardoso também fará na sua vida. Ela hoje venceu os traumas, as frustrações. É uma nova mulher completamente transformada, transformada pelo Espírito Santo. É o mesmo Deus que habitar dentro de você. Tá bem? Procure uma Universal nessa quarta-feira e faça como essas pessoas que, além da dona Livina, também deram seu depoimento. 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
5: 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Os Vai e Vem estão agora a tocar na sua rádio, música em português.

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0: 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Fim.

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7: Boa noite.

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1: Boa noite.

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1: São 6 horas da manhã. Vamos agora à oração do trabalhador.

Pai nosso que estás nos céus, santificado seja o teu nome, venha o teu reino, seja feita a sua vontade, assim na terra como nos céus. O pão nosso de cada dia dai-nos hoje, perdoa as nossas dívidas, assim como nós perdoamos aos nossos devedores. Não nos deixes cair em tentação, livra-nos do mal, pois teu é o reino, o poder, a glória, para sempre. Amém. Senhor Jesus, nós entramos em oração nessa terça-feira, em favor de todos os amigos ouvintes, especialmente os trabalhadores, aqueles que já estão no seu trabalho, logo cedinho, já começaram, os que estão de caminho, não é? A conduzir o seu automóvel, e aqueles que estão a se preparar em casa para poder ir trabalhar. O Senhor abençoe esse dia, essa terça-feira, que hoje seja um dia abençoado para todos os trabalhadores, aqueles que estão desempregados, abre as portas, aqueles que estão doentes em casa ou nos hospitais, visite eles, meu Pai, tira essa situação, abençoe, Espírito Santo, pois eu entrego nas tuas mãos todos os amigos ouvintes. Eu peço que o Senhor abençoe esse copo com água e todos nós, quando bebemos desta água, sejamos abençoados. Bebamos, minha amiga, meu amigo, desse copo com água. Receba luz, receba paz. Graças a Deus. Eu ofereço aos meus amigos ouvintes essa canção de fé e daqui a pouco a gente volta com o nosso programa Bom Dia Mateira, Bom Dia Porto Santo.

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1: Olha, que Deus abençoe a si e a sua família nessa manhã de terça-feira. Eu me dirijo a você que teve uma infância difícil. Você que é uma pessoa que lá em casa, na sua infância, os seus pais, eles eram alcoólicos, havia brigas, violência, você foi vítima de abuso, de maus tratos. Isso marcou muito a sua infância ao ponto de traumatizar você e comprometer o seu futuro. E se não fosse só isso de sofrimento, você cresceu, é um adulto hoje, com problemas de comportamento, vícios, doenças, maldições. Você casou-se, mas não foi feliz. Quer dizer, os problemas que você viveu na infância, eles evoluíram, trouxeram você numa vida adulta, onde você está com depressão, desejo de suicídio, está doente, com doenças que os médicos não lhe conseguem ajudar. Repara, minha amiga, meu amigo, que o seu sofrimento não é de hoje. O seu sofrimento já é antigo. Mas olha, você vai acompanhar agora o testemunho da Dona Lúcia, que sofreu muito na infância, com o alcoolismo do pai, com os problemas dentro de casa, doenças, cresceu a vida adulta, difícil, problemas econômicos, miséria, violência doméstica, mas ela encontrou uma solução. Hoje ela é feliz, hoje ela é cheia do Espírito Santo, a vida dela mudou. E é essa a resposta para a senhora, para o senhor, que pergunta, por que que eu sofro? Por que a minha vida é assim? Porque tem faltado o Espírito Santo dentro de você. Acompanhe o testemunho da Dona Lúcia.
2: Espancava-nos muito, espancava a minha mãe. Eu não ando aqui a fazer nada, vou acabar com a minha vida. Aí o meu sofrimento já foi desde o ventre da minha mãe, porque o meu pai era alcoólico. Foi uma pessoa que nunca nos deu paz nem sossego e foi uma vida de tormento mesmo. Estávamos sempre a desejar a morte. Era uma infância tão triste porque nós vivíamos na aldeia, mesmo no frio. Nós íamos descalços para a escola. Era uma vida mesmo terrível. Estive muito doente porque estive internada com uma grande anemia. Estive a levar transfusões de sangue. E o meu pai foi lá chamado a dizer que se por acaso eu não aceitasse bem as transfusões, que ia morrer. Mas livrei-me daquela. O meu pai, quando os filhos estavam para casar, as filhas, punha-as fora de casa porque ele não queria fazer casamentos. E punha-nos fora de casa. Casei, eu não sei se era maldição que o pai dos meus filhos, em solteiro era uma coisa, depois de casado, foi a quase tal e qual o meu pai. Tive dois filhos dessa relação. Divorciei-me dele porque ele espancava, não espancava os filhos, mas espancava-me a mim. Sentia-me muito triste e tinha vontade de desaparecer, deixar filhos e tudo e desaparecer do mundo. Eu andava a entrar numa depressão muito grande, mas como depois me separei dele, comecei a dormir melhor porque eu não dormia. Nem dormia de noite, nem de dia. Andava numa tortura. Tinha muitas hemorragias e andava a ser cuidada no hospital, e eu andava ali a ser tratada E eles diziam que era por causa de um quisto e assim, mas com entrar na menopausa, que isto que era capaz de passar. Fui ao bloco fazer o tal exame e acusou, está sempre lá uma médica de oncologia a ver, a analisar, e disse que eu que tinha câncer, que tinha que tirar tudo. Eu também pensei que ia morrer dessa vez, porque em si a operação correu muito bem, mas ganhei uma infecção tal que tive que estar lá 3 semanas a antibiótico. Comecei a ver a ouvir a palavra da igreja na televisão. E vi que era uma igreja que estava disponível muito todo o dia para as pessoas. E eu então peguei, digo assim, não, este domingo vou entrar. E fui. E a partir daí comecei a dormir bem, a não ter medo, que eu tinha muito medo de agir em certas coisas. Nesse espaço de tempo, o meu filho meteu-se em vícios. E esteve preso. Deus libertou-o. Que recebi o Espírito Santo, tornei-me uma pessoa diferente, mais forte, porque as lutas vêm todos os dias e eu tenho resistido a tudo. O Espírito Santo é a vida de Deus em mim, não é? É uma força interior que uma pessoa não sabe onde é que vai buscar essa força. Eu fico triste, sim, muitas das vezes, mas tão depressa a tristeza vem como vai. Hoje eu estou curada. Tenho a prova que fui curada mesmo do câncer. E o Espírito Santo é a minha força maior, porque sem Ele, sem Deus, eu não posso fazer nada.
1: Olha, meu amigo, minha amiga, o Espírito Santo é a solução para todos os seus problemas. Você que sofre com depressão, insônia, dores de cabeça constante, você é uma pessoa que tem ataques, tem desmaios, doenças que os médicos fazem análises, que os médicos procuram, mas não descobrem causas, nem descobrem o que você está sentindo, mas a dor continua, a doença está aí. E você não sabe o que fazer. Repare que a Dona Lúcia, hoje ela é feliz, porque o Espírito Santo que está nela é a solução para todos os seus problemas. Não é que o Espírito Santo é para resolver problemas, não é isso. O Espírito Santo é a solução para a sua vida. Quando você recebe o Espírito Santo, então você tem condições de caminhar, de avançar com a direção de Deus na sua vida. E você resolve-se, você muda, você transforma. Com o poder da fé e o Espírito Santo dentro de si, meu amigo, você se torna imbatível, invencível. Experimente, busque Deus, se volte para Deus. Aliás, eu te faço um desafio. Hoje, terça-feira, em todas as igrejas Universal do Reino de Deus, nós vamos determinar que você seja livre das enfermidades. Nós vamos determinar a saúde restaurada. Você vai receber uma unção com óleo, azeite santo, consagrado no altar, no local da enfermidade. Nós vamos fazer o que está escrito na Bíblia, fazer a oração da fé e o enfermo será salvo. Esse desafio eu faço com você que está desenganado pelos médicos, você que não tem solução para os seus problemas, você que tem familiares doentes, doenças que são incuráveis, problemas crônicos de saúde. Hoje, terça-feira, nós vamos invocar o nome de Jesus sobre você e o Senhor Jesus, Ele vai vir mudar a sua história. Hoje é dia da saúde restaurada.
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4: Comecei com muitas dores de cabeça, enxaquecas. Depois comecei a ir aos médicos, eles descobriram que eu tinha os meus ovários todos cheios de quistos. Desde criança que eu era doente, com anemia. Sempre com anemia, fazia tratamentos, melhorava um bocadinho, mas sempre com anemia. Cada vez que ia ao médico, o médico via logo nos meus olhos que eu era anémica. Comecei com muitas dores de cabeça, enxaquecas. Tinha dias que não ia trabalhar, tinha outros dias que estava no trabalho, mas tinham que me levar às urgências porque eu não aguentava as dores. Depois comecei a ir aos médicos, eles descobriram que eu tinha os meus ovários todos cheios de quistos. O médico chegou-me a dizer que, se eu, como eu ainda era nova, se quiser, como eu só tinha ainda um filho, se eu quisesse ter mais filhos, que não valia a pena, que não tinha. Eu não tinha alegria, porque quando eu sentisse que ia haver, por exemplo, um convívio de família ou uma festa, que a gente, pronto, eu era católica na altura, era o Natal, era a Páscoa, havia a gente, aquele juntamento da família. Eu ficava logo doente. Ficava logo com dor de cabeça. E depois vivia triste, porque não podia ir para lado nenhum, porque tinha logo aquele problema das dores de cabeça. Sempre fechada dentro de um quarto, com a cabeça amarrada com um pano, e não queria que ninguém falasse para mim. Deixava-me estar ali quietinha. Era católica, eu ia à igreja, ia-me confessar, ia a todas aquelas cerimónias que se fazia no Natal, na Páscoa, eu ia tudo, sempre direitinho, ao domingo eu tinha que ir à missa. Eu cheguei a ir a Santos, que são longe daqui, lá para o norte, havia lá uma santa que até lhe chamavam a Senhora da Cabeça, e a minha mãe, eu já era casada e tudo, mas vivíamos ao pé dos meus pais. Ela, olha, vamos à tal santa, numa excursão que faziam. Eu fui, cheguei lá, cheguei a meter a minha cabeça dentro de um, tipo um forno, que sempre, eles diziam, se a gente metesse lá a cabeça, que ficava curada, mas eu nunca fiquei curada. E bruxas, então, fui a muito lado, muito lado. E nada mudou. Nada mudou. As dores eram constantes. Eu conheci a Igreja Universal através de uma irmã minha. Essa minha irmã conheceu através de uma vizinha que ouviu a rádio. Na altura era a rádio ainda. A minha irmã foi, depois chegou a casa, ainda foi duas ou três vezes sozinha, não nos contou nada. Mas depois começou-nos a contar e ela sabia do meu problema, das enxaquecas e disso tudo. E então convidou-me a mim e à minha filha. E nós fomos. A minha sensação foi, é aqui que eu tenho, que eu vou ver a minha cura e a minha libertação. Não é através do bruxo, nem da bruxa, nem na missa, nem nada. Eu comecei logo a entender isso, que era através da minha fidelidade com Deus que eu ia alcançar o que eu queria. E muita coisa, mudou muita coisa, os pensamentos que eu às vezes tinha de me vingar deste ou me vingar daquele, eu vi que não era por aí, não é? Não era por aí que eu levava nada. E comecei a fazer a unção com óleo, a vir ao dia da cura, ao domingo, à sexta-feira, à quarta. E assim, eu ungi-me, sempre ungi-me, sempre ungi-me. As dores de cabeça desapareceram. A anemia desapareceu. Eu era muito magrinha, muito magrinha, muito magrinha. Comecei a engordar. Depois fui aos médicos. Fizeram-me os exames. Perguntaram-me o que é que eu fiz porque os quistes que estavam limpos, os ovários. Disse, eu não fiz nada. Assim, eu não fui operado, não. Eu fui operado. Com o conhecimento que eu fui tendo, eu fui entendendo, eu fiquei curada das enxaquecas, fiquei curada dos ovários, comecei a ter mais alegria. Eu não gostava de barulhos, não gostava de convívios, porque me sentia sempre doente. E comecei a gostar mais e a quer dizer, a ouvir mais também os necessitados, que eu queria, eu ouvi-os, mas o que é que eu posso fazer se eu estou igual a ti? Não posso fazer nada, não é? E pronto, e depois busquei, até que recebi o Espírito Santo. Então, a partir daí, eu tenho forças para tudo. Eu tenho forças que eu, às vezes, não sei onde é que eu vou buscar. Eu cuidei dos meus pais. A minha mãe ficou com Alzheimer. E o meu pai foi lá amputado uma perna. E eu cuidei deles 15 anos, mas nunca me queixei. O Espírito Santo, para mim, é tudo. É o principal. Na minha vida é isso. Eu sem ele não vou a lado nenhum. Tenho que o buscar sempre. Para que eu possa seguir em frente e ter forças. Porque só através dele, mais nada.
1: Olha, você pode pegar o seu telefone agora e ligar na Central SOS e pedir ajuda. Nós temos ali homens e mulheres de Deus, inclusive o pastor Flávio está lá agora, para poder te atender, ouvir. Você que está doente, você que nos assiste do hospital, por exemplo, você está numa clínica, você está em casa desenganado pelos médicos, você não tem forças, você está de cama, você está acamado há muito tempo, há meses que você não se levanta, mas você ligou a televisão e você nos assiste diariamente. Para o seu caso tem jeito, para você tem solução. Você não é um caso perdido. Para você tem jeito, minha amiga, meu amigo. O poder da fé, ele transforma a vida de uma pessoa. A dona Lúcia é testemunha disso. Você pode mudar de vida. Então, comece agora. Pegue o seu telefone, ligue na Central SOS, nós vamos te ajudar.
5: Muito bom dia, Bispo. Bom dia a todos que nos acompanham neste momento. Nós estamos aqui na nossa central de atendimento, aqui na Ilha da Madeira, e estamos à disposição de todas as pessoas que estão a passar por situações difíceis, que neste momento não sabem a quem recorrer ou a quem ligar. Aqui nós temos pessoas preparadas e dispostas para ouvir, orientar e para orar por elas. E o poder de Deus já está se manifestando na vida delas. Como, por exemplo, o caso da senhora Maria Adelina Coelho, que nos ligou lá do Porto. Ela pede oração pela sua neta, a Raquel Alexandra, que é uma jovem problemática, uma jovem agressiva, que bate na sua mãe, Alexandra Cristina. Já oramos por ela, Deus já está agindo em favor delas. E também a senhora Maria Filomena, que nos ligou da Bragança. Ela pede oração pelo marido, Manuel Arthur, que foi diagnosticado com cancro. como também à senhora Lourdes, que nos ligou lá do centro do país, da Figueira da Foz. Ela pede oração pela mãe que se recusa a sair da cama e ir até à igreja. Tanto estas pessoas como tantas outras que estão a passar por situações idênticas já têm ligado para nós e já foram ajudadas. E você que está a nos acompanhar neste momento, você se vê sozinho, sozinha, diante de uma situação, um diagnóstico do médico, de doença, você que tem problemas familiares dentro de casa, você que se vê impotente diante de uma situação que você não sabe o que fazer, você pode ligar para nós. Nós vamos lhe ouvir, nós vamos lhe orientar de acordo com o que está escrito na Palavra de Deus. Vamos orar por você e você pode ter a certeza que Deus vai se manifestar em seu favor. 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
1: Obrigado, Pastor Flávio, e também aos voluntários. O que me resta agora é desafiar você a mudar de vida. Desafiar você a se levantar, a vencer. Eu sei que muitas pessoas, elas com muitas dores não conseguem se locomover, com muitas dores elas não conseguem andar. Mas você pode vir. Você que nos assiste, você tem condições. Se tem um familiar doente, venha você. Venha orar pelo seu familiar. Venha buscar pelo seu familiar. Receba unção com óleo no lugar dele. Faça a oração da fé. E se você está doente e quiser vir, venha, se levante. É isso mesmo. Deus te dá força agora para você estar hoje, receber o milagre que você precisa. Tá bem? Aqui na Ilha da Madeira, o cenáculo está de frente os bombeiros sapadores do Funchal. Todos vocês sabem, quem vive aqui na Madeira sabe onde é que é. Você é o meu convidado. Rua Doutor Brito Câmara 32, aqui no Funchal. Você pode vir 7:30 da manhã, 10, 15, 19:30, o horário é indiferente. Venha, porque você é o nosso convidado. Participe aí na Igreja Universal perto de si. Pode ter certeza que tem uma Igreja Universal aí. Aceda ao website igrejauniversal.pt, obtenha os horários e a morada para você participar ainda hoje, terça-feira da Saúde Restaurada. Tá bom? Nós finalizamos o nosso programa de hoje. Que Deus abençoe a si e a sua família. Um excelente dia. Fique bem e até lá.
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1: Muito bom dia a todos, sejam bem-vindos ao seu programa Fatos Impossíveis. Você está desgostoso, desgostosa com a sua vida? Qual é a área da sua vida que você tem um desgosto? Está com um desgosto? Um desgosto tão amargo, que você literalmente sente o sabor desse desgosto. É na sua família? É na sua saúde? É na sua vida financeira? Ou você te diz assim, é em todas as áreas que eu estou desgostoso? Eu estou desgostosa. Tão desgostosa que a minha situação, e olho e vejo, ela é impossível. E por isso você está triste. Você está triste porque já está a pensar que é impossível mudar o sabor da sua vida, certo? Então este programa é para si. E este testemunho é a prova viva, é o fato que você precisa, claramente, é o fato que você precisa para você olhar com esperança e tomar uma atitude que irá transformar a sua vida. É só fazer um propósito com Deus. Esse propósito vai trazer milagres, vai trazer transformação por respostas e, acima de tudo, vai lhe dar paz. Assim como a senhora Bárbara Agostinho, a história dela começou com tormento, mas ela não acabou. Hoje em dia, ela não está em tormento, ela está em alegria completa. E ela hoje tem o sabor de falar dos milagres de Jesus, assim como você também vai ter. Assista esse testemunho.
2: Meus problemas eram uma pessoa muito feliz. Começaram quando eu adoeci. Eu estava a trabalhar e senti-me mal, fiquei a tremer e com a tendência de desmaios. E essa tendência levou 20 anos sempre com essa tendência de desmaiar. E pronto, não passava. Os médicos, na altura, quando não sabiam diagnosticar a causa do problema, diziam que era nervos. Portanto, a minha doença, diziam eles que era doença de nervos. Mas era uma pessoa muito calma, não tinha sentido o que eles diziam. Quando não encontrei a solução nos médicos, parti por outros caminhos. Fui a todo lado. Diziam que era bom, que havia solução, eu ia. Fui a bruxos, fui a cartomantes, fui a adivinhos. Olha, fazia lá as rezas delas e outras mandavam-me pagar missas. Porque era um espírito de não sei quê, da família não sei quantos, aquela situação toda que eles para ali armavam. Então depois andei em Évora num vidente, 9 meses. E lá todos os meses, o resultado foi neutro na mesma. Mas ele próprio me disse depois, porque é que a senhora não vai a um psiquiatra? Ele mandou-me para um psiquiatra. Eu fui, queria ver a minha solução resolvida, a minha situação. Fui, não encontrei solução nenhuma, eu receitava os medicamentos, eu tomava os medicamentos. Houve uma altura que eu tive 10 noites e 10 dias sem dormir, não conseguia dormir. E era assim a minha vida, foram 20 anos, quase 20 anos que andei nisto assim. Eu estava a trabalhar, às vezes estava-me a sair muito mal e os meus colegas eram assim, tu estás muito mal, estás muito doente, eu é que sabia como é que estava. Porque o medicamento do psiquiatra faz as pessoas andarem zonzas, ouvir as coisas muito longe, as palavras não saiam bem da boca, como a língua parece que não trabalha bem, quem toma estes medicamentos deve saber que é assim. Era como acontecia. Tinha medo de sair para a rua porque tinha aquela tendência de desmaio, mas não desmaia vez nenhuma. Era só aquele mal-estar. Depois, um dia, fui dar uma volta à rua e encontrei uma senhora, um casal até. O casal falou-me da Igreja Universal. Eu nunca tinha ouvido falar da Igreja Universal na minha vida, nunca tinha ouvido. E aconselhou-me para ir lá no domingo, falar com o pastor. Mas eu, como estava tão aflita e onde me diziam que era bom, eu ia. Não foi no domingo, foi logo no sábado. Não me identifiquei com a igreja nesse dia. Não. Mas vi lá escritos, Jesus Cristo é o Senhor. E aquilo ficou-me cá na cabeça, aquela... O que eu vi, Jesus Cristo é o Senhor. No domingo voltei e gostei muito. Gostei muito da reunião, gostei muito da palavra, gostei muito de tudo. E pronto, e depois comecei a dar atenção à palavra que o pastor falava no altar, comecei a fazer os meus propósitos, a adquirir a minha libertação do problema que eu tinha. Comecei a dormir, comecei a aquilo, pronto, através da fé, aquele problema saiu. Fiquei bem, sou feliz, tenho saúde. Foi o dia mais feliz da minha vida, foi quando recebi o Espírito Santo. E foi uma coisa maravilhosa, não tem explicação, eu não consigo explicar o que me aconteceu naquele dia, sei onde é que foi, sei o sítio que foi, sei tudo. O Espírito Santo para mim representa tudo, é a coisa mais maravilhosa que uma pessoa pode adquirir, é o Espírito Santo.
1: Já imaginou um caso assim? Já entendeu um caso assim? Quer dizer, os médicos afirmavam que ela tinha problemas de nervos. Buscaram a solução, aplicaram a solução, mas chegou um ponto que ela nem entendia, porque era uma pessoa muito calma. Como é que é possível uma situação assim? Buscou solução em todos os lados, mas sem solução. Só que quando ela chegou na Igreja Universal, ela aprendeu o poder de ter um voto com Deus. E o que é que aconteceu? A vida dela se transformou. Sim, a vida dela se transformou. E isso por quê? Porque quando nós entendemos que Deus não é homem, como está escrito lá em Números 23, capítulo 23, versículo 19, que Deus não é homem para que minta, nem filho do homem para que se arrependa ou para que se esqueça. Porventura, ele diria e não faria? Ou falaria e não confirmaria? Esse é o tipo de confiança que você deve ter em Deus, porque só assim ele pode manifestar o poder dele na sua vida, como ele manifestou o poder dele na vida da senhora Bárbara. Então você pode manifestar a sua fé, você pode tomar uma atitude. Essa atitude fará a diferença. Você diz, ah, pastor, mas eu já tomei uma atitude e nada resolveu. Sim, você tomou uma atitude, tomou um passo e nada resolveu, porque aonde foi, aonde recorreu, não era a solução. Mas veja o testemunho que você ouviu. Se você tomar uma atitude como foi a atitude de ser Bárbara, você vai encontrar a sua solução e a sua vida vai mudar. Assim como talvez você ouviu uma afirmação, olha, este caso aqui é impossível, está reafirmado, está aqui os papéis, está aqui todos os cálculos, é impossível. Mas eu afirmo, em cima desta palavra, Deus não é homem para que minta. Se ele diz que pode solucionar o seu problema, resolver o seu problema, que ele é o Deus dos impossíveis, você então pode ter a certeza. Você vai aprender, você vai perseverar e o milagre vai acontecer. Você pode tomar uma primeira atitude se quiser. Pega no contacto telefónico do SOS Espiritual. Ligue. Talvez você está há tanto tempo para ligar. Você diz, ah, não vou ligar porque eu sou homem. Eu vou ligar porque eu sou uma mulher forte. Não vou mostrar fraqueza. Não é fraqueza. É um sinal de força. Força para pedir ajuda, não é fraqueza. Então seja forte. Liga o 218-008-368. A nossa linha de apoio SOS estará à sua inteira disposição. Eu quero que você acompanhe este intervalo que fala mais acerca dessa nossa linha de apoio. E depois que você ouça o que é uma casta de demônios. Ah, demônios. O que é isso, demônios? Não existe. Você vai entender o que é que está por detrás do seu problema impossível. Assista e nós já voltamos para o Pão Nosso de 365 dias.
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4: Eram os enjoos, eram os desmaios, sem explicação. Não ia àquele médico, ia ao outro, mais medicamentos eu tomava. Que chegou ao ponto de tomar 12 comprimidos por dia.
5: Música.
4: Desde que me lembro de criança, eu já sofria. Na parte da escola, da primária, eu já tinha muitos problemas. Eu era muito nervosa, eu chorava muito, eu gostava muito de entender a escola, que não aprendia. Chegou a um ponto que eu passava muito mal. Estava a falar bem com as pessoas, de repente dava-me tonturas e eu caía no chão. A minha mãe levou-me a médicos, levou-me a tudo quanto era solução, pensava que era a solução, mas nada resolvia. Se levasse um médico, ele receitava uma medicação, eu continuava a passar mal, sempre mal, depois eram os enjoos, eram os desmaios, sem explicação. Não ia àquele médico, ia ao outro, mais medicamentos eu tomava. Chegou ao ponto de tomar 12 comprimidos por dia, porque tomava um que era para uma situação, depois tinha de tomar outro que era para alterar outra situação, era 12 por dia. E sempre mal. Sabia momentos que estava mais ou menos, passado horas já estava outra vez mal. Foi assim anos a minha vida. A minha infância, a minha escola, o meu trabalho, desde que eu me lembro de trabalhar. Eu saía de casa a chorar que eu passava mal à noite. Porque eu não sei, eu sei que eu sentia um aperto na garganta e eu sentia algo dentro de mim estranho. Eu punha-me a pé, punha o despertador, punha-me a pé, ia trabalhar. Chegava ao trabalho, passava mal, ia muitas vezes à casa de banho, limpava as lágrimas, vinha. Por anos o meu sofrimento foi esse. Chegou ao ponto de eu ser adulta e continuava cada vez mais. Chegou ao ponto de eu ter medo. Meteu-se um medo dentro de mim que eu não saía fora de casa. Às vezes minha mãe dizia-me assim, olha filha, preciso de ir tratar daquele assunto. Eu começava a passar mal, eu começava enjoada, eu começava a dar tonturas, passava muito mal. Só quando ninguém me convidasse para eu sair de casa, aí estava mais calma. Foi anos assim. Eu sentia-me um vazio, eu sentia-me triste, eu sentia-me sufocada. Até, inclusive até de noite a dormir, eu acordava muitas vezes com um aperto na garganta. Eu tinha noites que eu dormia sentada na cama, que eu tinha medo, se me deitasse para trás, apertava-me a garganta. Um sofrimento horrível que eu passei muitos anos. Estava bem da cama e de repente punha-me a pé. Parecia que eu ia cair abaixo de uma ponte, parecia que eu ia cair num poço, sonhava muito com cair num poço, com alguém que me apertava a garganta. Um sufoco mesmo. Um sufoco mesmo. Depois de tanto de sofrimento, optei por ir a bruxas. Porque pessoas também convidavam, falavam que em tal sítio que era bom, em tal sítio que era bom. Inclusive até fui a um padre. E esse padre dava-me um líquido para eu tomar, onde eu passava cada vez mais mal. E nada resolvia. Virámos outra vez para a psiquiatra, onde apanhei injeções, onde era o comprimido em cima de comprimidos e nada. E nada mesmo. Chegou ao ponto que eu já estava tão viciada em tanto medicamento que eu comecei a engordar. Comecei a deformar o corpo. E eu, então, mais um problema em cima desses, quer dizer assim, eu tenho vergonha de ser como sou. Então eu só vesti a roupa larga, para disfarçar a minha gordura. Era um tormento. E eu mesmo dizia assim para mim, porquê eu não sou como as outras pessoas? Porquê eu não sou feliz como as minhas colegas? Porquê eu engordo tanto? Não é a comida que eu comia. E foi aí então que um dia ao sair da bruxa, um senhor que me convidou que ia abrir a Igreja Universal. E eu aceitei. Aceitei de coração mesmo, só que eu cheguei a casa e pensei, eu vou morrer. O medo era tanto que me prendia muito. Eu pensei, como é que eu vou no comboio, que eu vou morrer? Eu tinha tanto medo, tanto, mas eu chorava muito. Mas eu mesmo assim, eu fui. Eu disse à minha mãe que eu ia, ela nunca se opunha a nada. Eu fui, lutei. Foi difícil, foi, muito difícil. Eu senti fogo. Eu só chorava. Mas saí aliviada, saí dali com uma esperança que havia sim solução para o meu problema. E eu senti uma paz, eu senti um alívio, eu senti algo que já há muito tempo eu nunca sentia. E então saí de um peso das costas tremendo, muito, muito forte. Saí dali em paz e alegria e voltei. Fiz as minhas correntes, não foi fácil, não foi, mas lutei. Cheguei ao ponto que muita até dizia para eu desistir, não desisti, porque eu queria a solução. E graças a Deus eu consegui fazer as correntes, fiz os meus propósitos, libertei-me dos medos, libertei-me das doenças, libertei-me dos comprimidos, libertei-me de tudo. E hoje, graças a Deus, não tomo nenhum medicamento. Hoje tenho uma vida transformada. Eu que antes eu era triste, hoje sou feliz. Eu antes tomava muita medicação, era muito deprimida, hoje não. Hoje não tomo comprimidos, hoje sou feliz, hoje tenho paz. Eu antes tinha muito medo, hoje não tenho medo nenhum. Esta vida que eu tenho hoje devo tudo a Deus. Dou graças a Deus e louvo a Deus por tudo o que eu passei, mas hoje sou feliz, hoje digo, sofri, mas hoje sou feliz, hoje não sofro mais. Deus para mim é tudo. É amigo, é médico, é conselheiro, é tudo. Deus hoje é tudo para mim. É o único que nos entende, que nos ajuda e nos dá o que nós queremos. Hoje mesmo que venham os medos, eu sei usar a fé contra os medos e dentro de mim há a paz de Deus, que é o mais importante.
5: 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Uma reunião para você que tem uma causa perdida aos olhos humanos. 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
1: Qual é a diferença entre a oração que nós fazemos aqui ao sábado, no jejum coletivo, e os outros dias? A diferença é que a oração que fazemos no jejum coletivo, além de ser em jejum e com fé, é com revolta. Veja que lá no Salmo 77, versículo 1 e 2, existe uma oração de um revoltado. Diz assim, eleva a Deus a minha voz e clamo, eleva a Deus a minha voz, para que me atenda. No dia da minha angústia, procuro o Senhor. Erguem-se as minhas mãos durante a noite e não se cansam. A minha alma recusa a consolar-se. Essas são as características de uma pessoa revoltada, meu amigo, minha amiga. Eis aqui uma oração que tem resposta na certa. Porque o salmista, ele clama para ser atendido. Não é para ter uma tentativa. Vamos lá, o que é que Deus vai fazer? Não, não venha neste sábado para ver o que Deus vai fazer. Não, mas venha para ter a certeza de que Deus vai fazer. E isso faz toda a diferença. O canal de comunicação com Deus, que é a fé, ela é forte e operante quando você tem essa certeza. Assim como o salmista. O salmista, ele também afirma que as suas mãos se erguem durante a noite e não se cansam. Há quem

com esse fogo da fé para você poder lutar com perseverança sem se cansar. Porque na angústia, o maior poder que nós podemos usar para sair dessa situação é a revolta. Faça-lhe este convite neste próximo sábado para que você venha ter um gosto na sua vida, porque nós vamos ungir, melhor, nós vamos disponibilizar para si um azeite e você vai ungir a sua língua, porque estamos no propósito. Neste mês de agosto não haverá desgosto, mas o povo terá o gosto de pronunciar as maravilhas e extraordinárias obras de Deus que faz o impossível acontecer na vida daqueles que creem. Essa é a nossa palavra. Rua Doutor Brito Câmara, número 32, em frente à Rotunda dos Bombeiros Sapadores do Funchal, aqui no Cenáculo da Madeira. Entre nesta última porta, na certeza que você vai vencer, porque tudo que é feito em jejum é mais forte e você pode se tornar essa pessoa forte. Fico com esta linda canção e nós voltaremos amanhã com toda a nossa alegria para dar essa luz de esperança e fortalecer a sua fé.

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1: A Polícia da Segurança Pública confirmou a detenção de um homem de 36 anos pelo crime de violência doméstica com agressão com um objeto cortante. Segundo a polícia, uma mulher de 28 anos foi esfaqueada na rua Mestre Sidónio, na Fondoa. A vítima sofreu um golpe numa das pernas, tendo perdido uma quantidade significativa de sangue na sequência da agressão. A mulher teve de receber tratamento hospitalar, tendo recebido alta após tratamento. O Comando Regional da PSP também informa que, através da esquadra de Câmara de Lobos, realizou uma apreensão de 31 plantas de liamba, mais conhecidas por cannabis, no decurso de uma intervenção policial relacionada com a ocorrência de violência doméstica. Segundo a polícia, no âmbito das diligências desenvolvidas no local, as autoridades detectaram a existência de diversas plantas de cannabis, facto que motivou a realização de uma busca domiciliária. Desta ação policial resultou a apreensão de 31 pés de liamba, encontrando-se em curso as diligências de investigação necessárias ao completo apuramento dos factos e ao respectivo enquadramento jurídico criminal, sublinha a PSP. O Instituto Português do Mar e da Atmosfera elevou para laranja o aviso para tempo quente nas regiões montanhosas da ilha. De acordo com a última atualização, o aviso laranja vigora até às 8 horas desta terça-feira devido à persistência de valores elevados da temperatura máxima. A par disso, o aviso amarelo nas zonas montanhosas mantém-se até quarta-feira para a costa sul da ilha. O IPMA aponta igualmente um aviso amarelo devido à persistência de valores elevados da temperatura máxima, situação que se mantém também até quarta-feira. O método Heróis da Fruta, desenvolvido pela Associação Portuguesa contra a Obesidade Infantil e implementado nas escolas da Madeira, recebeu reconhecimento científico internacional na sequência da publicação de um estudo da Faculdade de Medicina da Universidade de Lisboa na revista European Journal of Nutrition. A investigação concluiu que o método constitui uma ferramenta eficaz para aumentar e manter o consumo diário de fruta em crianças dos 3 aos 11 anos. Segundo o estudo, o programa consegue gerar resultados num curto espaço de tempo e fazer com que o consumo regular de fruta se torne um hábito. A eficácia do método senta na combinação estruturada de 3 técnicas lúdico-pedagógicas: o role modeling, a gamificação e a repetição com reforço positivo. Os investigadores concluem ainda que os heróis da fruta constituem uma resposta eficaz, replicável e de baixo custo para um dos principais desafios da saúde pública: a má nutrição infantil, considerada um dos fatores de risco para o agravamento de doenças crónicas como a obesidade e a diabetes.
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1: Bom dia, sejam bem-vindos a mais uma manhã cheia de energia, música e boa disposição. Está a começar mais uma edição do Começar de Novo. Estão comigo Andréia Alves, pronta para acompanhar a sua manhã até às 10 horas. Bom dia a todos.

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1: 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Temos hoje então céu com períodos de muita nubosidade, apresentando-se geralmente muito nublado na vertente norte da Ilha da Madeira e Porto Santo. Teremos também alguma possibilidade de ocorrência de precipitação fraca, em especial nas vertentes norte da Madeira, e o vento será fraco a moderado de norte e nordeste, e teremos uma pequena descida de temperatura nas terras altas. Quanto às máximas, temos 21 para a Ponta do Sol, Porto Nês e Machico e Ribeira Brava, 22 para a Câmara de Lobos, Funchal com 24, São Vicente com 23, 18 para Santana e máxima de 20 para o Porto Santo.
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Ou vão a caminho do trabalho, estão a preparar o vosso primeiro café, então estão no sítio certo, na companhia certa para fazer companhia a esse ótimo café. Dizem também pessoas que quem canta seus males espanta, mas quem ouve boa música logo pela manhã também não fica mal servido, pois não? Eu acho que não. Por isso, aumentem o volume, sorriam para a vida e venham comigo, porque hoje temos música, boa companhia, curiosidades e muitas razões para começar o dia com o pé direito aqui com o programa das manhãs da vossa rádio.

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1: São 8 da manhã, atenção, curiosidade no ar. Sabia que o bocejo é contagioso até para alguns animais? Cães, gatos e até os chimpanzés podem bocejar quando veem outro ser vivo, claro, a fazer exatamente o mesmo. Portanto, se bocejou agora, a culpa não é minha. Já estamos a falar de despertares. Uma pergunta: quantos cafés precisam para funcionar ao longo do vosso dia? Um, dois, ou já perdeu a conta? Enquanto pensam nisso, fica aqui mais uma música para ajudar a acordar. Até às pedras da calçada. Bom dia.

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0: mentora espiritual e amiga de sempre. Carneiro, de 21 de março a 19 de abril.
1: Carneiro, no amor, um gesto simples do seu par hoje chega mais fundo do que qualquer grande declaração. Nas finanças, um negócio que parecia fechado reabre com condições melhores. Esteja pronto para responder. No lado espiritual, a energia desta semana foi de avanço. Não deixe o cansaço convencê-lo do contrário. Dica do dia: o cansaço de quem avança é diferente do cansaço de quem fica parado. Números da sorte: 5, 14, 31.
0: Touro, de 20 de abril a 20 de maio.
1: Touro, no amor, se está solteiro, um encontro no dia a dia pode ser mais do que parece. Nas finanças, um valor recebido a menos esta semana merece ser reclamado. No campo espiritual, o corpo pede algo hoje: repouso, movimento ou silêncio. Ouçam. Dica do dia: o corpo faz pedidos concretos, basta ouvir. Números da sorte: 3, 20 e 43.
0: Gêmeos, de 21 de maio a 20 de junho.
1: Gêmeos, no amor, o seu par diz uma coisa, mas o comportamento diz outra. Comportamento. Nas finanças, a opção mais simples tem menos riscos escondidos. Escolha. No lado espiritual, há alguém que drena sua energia sempre que aparece. Limite o contato. Dica do dia: não é obrigado a justificar quem deixa de ter acesso a si. Números da sorte: 8, 17 e 42.
0: Caranguejo, de 21 de junho a 22 de julho.
1: Caranguejo, no amor, dizer o que precisa não é exigir, é comunicar. Faça-o hoje. Nas finanças, um projeto paralelo que ignorou começa a mostrar que pode ser sim real. No lado espiritual, uma memória que regressa exposta para o presente. Dica do dia: o passado só volta quando ainda tem algo a ensinar. Números da sorte: 2, 19 e 40.
0: Leão, de 23 de julho a 22 de agosto.
1: Leão, no amor, se você está solteiro, o que irradia naturalmente é mais irresistível do que qualquer esforço. Nas finanças, uma ideia criativa desta semana tem aplicação comercial real. No lado espiritual, há olhos atentos ao seu crescimento que não lhe querem bem. Celebre em silêncio. Dica do dia: nem toda a vitória precisa de ser anunciada. Números da sorte: 6, 27 e 44.
0: Virgem, de 23 de agosto a 22 de setembro.
1: Virgem, no amor, o seu par sente hoje que o tem de verdade. Sem agenda, sem condições. Nas finanças, uma organização feita agora evita uma confusão maior no fim do mês. No lado espiritual, a crítica que faz a si mesmo hoje é hábito, não realidade. Dica do dia: nem toda a voz interior está certa. Números da sorte: 7, 21 e 36.
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1: Suspeita que a sua companheira ou companheiro tem amante? Não se sente valorizado?
2: Mestre José, minha mulher me engana. Eu descobri mais de 3 homens. Eu apanhei ela a enviar fotos nua a outros homens. E ela negou tudo. Depois disso, encontrei ela a mandar mensagens a outros homens diferentes. Eu tenho sido muito enganado por muitos anos. Já não tenho orgulho. Já não tenho autoestima. Eu já não sei se quero estar com ela. Meus filhos fazem para não ir o casamento por água abaixo. Estou à procura de ajuda por aquilo que eu ouço na rádio. Ela me deixa de me enganar. Você faça-me uma amarração, um domínio, para que ela fique arrependida. E nosso casamento não se perde. Eu logo perdoarei-a.
1: Sem mais lágrima. Sem mais enganos. Sem mais infidelidade. Amarramentos eternos e afastamentos definitivos.
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4: 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Temos hoje então céu com períodos de muita nebulosidade, apresentando-se geralmente muito nublado na vertente norte da Ilha da Madeira e Porto Santo. Teremos também alguma possibilidade de ocorrência de precipitação fraca, em especial nas vertentes norte da Madeira, e o vento será fraco a moderado de norte e nordeste, e teremos uma pequena descida de temperatura nas terras altas. Quanto às máximas, temos 21 para a Ponta do Sol, Porto Nês e Machico e Ribeira Brava, 22 para a Câmara de Lobos, Funchal com 24, São Vicente com 23, 18 para Santana e máxima de 20 para o Porto Santo.

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0: Olá, muito boa tarde a todos os amigos ouvintes. Que Deus abençoe a senhora, o senhor, nessa terça-feira, dia 4 de agosto de 2026. Cá estamos, minha amiga, meu amigo, para levar a todos os nossos amigos ouvintes pela Rádio Popular, Rádio Zarco, Rádio Palmira, Rádio Sol, Rádio Festival, a palavra de luz, a palavra de fé, que transforma a vida de uma pessoa. É algo maravilhoso que nós temos testemunhado. São milhões de testemunhos pelo mundo afora de pessoas que receberam o Espírito Santo e hoje são filhos da luz. Você sabe que existem filhos de trevas, filhos da maldade. Você sabe disso? Existem pessoas que elas praticam a maldade, promovem as trevas e vivem nas trevas, fazendo o que é mal. Entretanto, Deus quer libertá-las. Deus quer tirar essas pessoas das trevas, trazê-las para a luz, para que elas sejam cheias de luz. Mas acontece que as trevas têm resistência. A maldade, ela não deixa o ser humano alcançar a luz. Por isso é que existem as reuniões de libertação. Por isso é que eu estou aqui no programa do meio-dia a mostrar para você testemunhos de pessoas que se libertaram, de pessoas que eram vítimas de rituais, de pessoas que sofreram com rituais, de pessoas que pagaram rituais, de pessoas que, claro, não é? Estavam no tempo da ignorância e que pediram ajuda aos espíritos para ser feliz. Entretanto, a vida dessa pessoa foi de mal a pior. Inclusive, nós vamos acompanhar agora quatro pessoas que foram vítimas de rituais, sofreram imenso, mas que hoje, graças a Deus, estão libertas. Vamos acompanhar.
1: Tinha mesmo assim o casamento todo destruído. Eu sempre fui amiga do meu marido e dos meus filhos, até uma data, que entretanto depois eu perdi a cabeça completamente, onde eu tinha bons olhos para o meu marido, e comecei a odiar o meu marido, comecei a odiar os meus filhos. Fiquei uma pessoa extremamente agressiva, tanto para o meu marido como para os meus filhos, e só tinha pensamentos em querer ter outros homens. Uhum. E depois disso tudo levou-me à minha destruição total, que mais tarde eu vim descobrir que foi uma prima minha que queria ter o meu lugar. Fiz um bruxedo para me atingir a mim, para ela ficar com o meu lugar e eu ficar com o lugar dela, porque ela vivia assim na vida. Eu comecei a odiar os meus filhos, comecei a bater muito nos meus filhos, eu não tinha paciência com ninguém, eu nem tinha paciência comigo mesma, que eu até mesmo eu ficava insuportável comigo mesmo, pastor, não sei se estou-me a fazer entender. E pronto, não havia diálogo, eu não conseguia ver o meu marido, não tinha paciência com o meu marido. Começou a ser assim um inferno mesmo a minha vida. Pronto, depois no dia que eu ia cometer o meu suicídio, porque já não aguentava

0: tanto sofrimento. Ninguém tinha conhecimento que eu ia cometer o ato. Só que depois alguém falou do centro de ajuda. E nesse dia eu vim conhecer o centro de ajuda. Eu queria ter o meu casamento como eu tinha no início. Que eu olhava para o meu marido e eu, este caso perdido, totalmente perdido. E Deus fez isso realizar, isso e muito mais.
1: Os problemas já começaram quando eu era bem pequenina, com 5 anos de idade. Eu já era vítima de bruxaria. Andava sempre doente, ia sempre aos bruxos, porque era a única solução, porque os médicos nunca tinham uma solução para mim. Ficava com febre, estava com dores, rolava-me no chão. E depois a minha mãe punha sempre um incenso e adormecia, quando acordava, já passava. Outras vezes tinha que ir ao mesmo ao bruxo, ou à bruxa que eu ia. E aí ela fazia lá orações dela. Até eu cheguei uma... quando vim para Portugal, fui vários bruxos e quando eles diziam que eu tinha a morada aberta, que eu precisava trabalhar, mais tarde ou mais cedo. Aí comprava umas cartas do Toró e começava lá a deitar as cartas. Comecei a comprar livros de bruxaria. Comecei a ler e comecei a fazer. Tentava isto, tentava aquilo. Comecei até a chegar a um ponto onde eu ficava revoltada com o meu marido. Nem sequer conseguia ver o meu marido à minha frente. Os meus filhos também viam vultos. Ouviam vozes, tinha medo, estavam todos perturbados. Eu cheguei até o fundo do poço, onde eu achava que não tinha mais saída. Eu atentei, queria matar eu e meus filhos. Pensava para mim, mas eu vou deixar eles aqui sozinhos para quê? Para sofrer. Pelo menos vão comigo, não vão sofrer. Chegava um ponto e eu não sabia mais o que fazer com a minha vida. Era um domingo. De manhã, meus filhos estavam na minha cama, lá a ver televisão. E eu paguei, tinha um orado ao meu lado, aonde eu meti. Estava lá a mexer, era uma setora, estava lá a mexer, mexer. E eu ouvi um testemunho. E eu começava ali a ouvir. Eu estava a ouvir e eu mandava meus filhos falar baixinho, porque eu queria ouvir. Disse, fogo, com isto é a mesma coisa como eu estou a passar. E eu ouvi, a mulher falava. Como Jesus libertou ela, e eu a pensar para mim, não, eu tenho que ir. Se Jesus fez para ela, vai fazer para mim também. E eu ia e disse, olha, eu não tenho nada para perder. Ou Deus vai operar a minha vida, como ele fez com aquela senhora, ou não vai operar. Por mais fundo que eu já estou, eu não vou ir mais fundo. E aí, com aquela reunião, eu começava a perguntar a ela, mas não estou a entender isto, não entendo isto, e aí ele explicava. Tinha muita paciência comigo. Aí fui pouco a pouco, já comecei a ver a mudança dos meus filhos, porque os meus filhos também andavam sempre doentes. Todas as semanas eu andava sempre nos hospitais com meus filhos. Andava sempre e comecei a ver a mudança nos meus filhos. Estavam mais calmos, já não tinha aquele medo que eles tinham. Já estavam mudados, estavam outros. E aí, comecei a ver a mudança, mas foi uma luta grande, é. Não vou dizer que não é, mas foi uma luta grande. O meu casamento está abençoado, meus filhos estão libertos, tenho saúde, graças a Deus. A minha vida mudou, já não vejo vultos, já não ouvo vozes, já não tenho medo, já tenho paciência com meus filhos, já não sou uma pessoa nervosa como eu era. Quer dizer, houve uma transformação na minha vida, total.
2: Meu nome é Maria Avelina. Era uma pessoa sofrida através de uma bruxaria, num sábado cozido, de várias bruxedas, era cemitério, magias, que me colocou doenças no corpo, mais constantes, dores nos ossos, que já estava-me a querer prender à minha cama. Acabou por também causar problemas no meu casamento que vieram destruir a minha vida sentimental. O pior momento da minha vida foi quando eu soube que o meu marido tinha uma amante, então aquilo foi mesmo de arrasar. Fui ao fundo do poço mesmo. Em vez de dormir, chorava debaixo dos meus lençóis. os meus filhos ficaram tão traumatizados que depois até assim que eu era a culpada porque dava confiança a ele em vez de pôr de divórcio e deixá-lo. Passei muitos sofrimentos na minha vida e depois através da rádio acabei de ouvir testemunhos onde eu cheguei ao centro de ajuda, onde eu fiz a corrente da libertação à sexta-feira, onde eu fui liberta de todos esses problemas. A minha vida hoje é uma vida feliz, uma vida alegre, cheia de paz. Não tem explicação. Pois a minha vida é outra.
3: Eu era uma pessoa muito doente, o meu filho também, se não era ele, era eu. Nós passávamos a vida nos hospitais, mas nunca disseram o que é que eu tinha. O meu filho descobriram que era asmático, mas eu nunca havia nada. E então eu fazia exames, fazia tanta coisa e nunca descobrir o que era. Só que, no entanto, eu sabia que tinha-me feito bruxidos e fui vítima de bruxido. Eu tinha a certeza que era desse que eu ficava assim, porque eu passava dias e noites sempre com dores no corpo. Um dia numa perna, um dia num braço, a cabeça era dores constantes. Eu não sabia o que é que eu tinha na cabeça, eu desmaiava, caía no chão, não sabia o que era. Se me enervasse um bocadinho, eu desmaiava e nunca descobri o que era. No entanto, eu fui ao bruxido, como diziam, vai, que tu vais ver a diferença. Nada disso, ainda ficava pior. E nunca chegava à conclusão nenhuma. Até que, no entanto, veio o meu casamento, foi um destruído pelo bruxido também. E aí sim, senti-me triste, senti-me angustiada. Pensamentos de suicídio, porque eu achava, eu morrendo, que isso tudo passava, porque já não aguentava tanta dor. Eu ia trabalhar, eu não conseguia trabalhar, e isso foi tudo afetando, fui-me sentindo sozinha, triste, angustiada, e senti-me rejeitada pela minha família, e no entanto eu senti-me só porque eu tinha um filho pequeno e eu tinha que cuidar dele, sustentá-lo. Como eu já vinha de uma família muito pobre, eu tive uma infância muito triste, e já daí já vem essa tristeza, mas isso foi se aprofundando mais com o meu casamento, porque foi o meu ex-marido só pensava era em se divertir, e isso foi-me afetando bastante, e fui ficando com mágoa dele, senti-me vazia, não sentia alegria nenhuma, e isso foi afetando a minha vida toda. Tanta dor que eu sentia no meu corpo, eram muitas dores, eu não estava a conseguir trabalhar para poder dar sustento. Quando eu cheguei aqui já vi uma grande diferença no primeiro dia. Eu já senti um grande alívio. Eu já senti uma grande diferença. Porque as dores que eu tinha não me deixavam eu viver. Eu já não sentia alívio nenhum. Era dores de um lado, dores de outro. Eu já não queria viver assim. Então já o primeiro dia já senti uma grande alegria dentro de mim. Porque eu vi a diferença. Já não sentia tanta dor. Foi a minha vida financeira. Foi um novo trabalho. Foi a libertação do meu filho. Tudo mudou.
4: Muito bem, meus amigos, que testemunho maravilhoso, não é? Saiba que a luz desfaz todas as trevas e que não existe trevas poderosas e fortes o suficiente para resistir ao poder da luz. Maldade, trevas, rituais são desfeitos e cancelados quando são expostos à luz. Você vê que a luz é maravilhosa, né? A luz ilumina, a luz aquece, a luz traz vida. É isso. Deus é luz, Ele é a própria luz e Ele quer te iluminar, entrar no seu corpo. Você pode falar agora com um de nossos pastores e obreiros. É só você pegar o seu telefone e ligar 218-368-008. A Sônia Mello, ela ligou e pede oração pela vida financeira. A dona Ana Felipe pede oração pela família. Sara Viviane pede oração pela saúde. E a dona Maria Isabel Pereira pede oração por todos os seus familiares. Ela está muito debilitada. 218-368-008.
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4: Muito bem, meus amigos, voltamos aqui no nosso programa Ponto de Luz dessa terça-feira, 4 de agosto de 2026. Eu quero mandar o meu forte abraço a todos os nossos amigos que nos acompanham pela Rádio Zarco, Rádio Popular, Rádio Palmeiras, Rádio Sol, Rádio Festival, cobrindo quase, não é, a totalidade da nossa Ilha da Madeira. Mandar um forte abraço aos nossos amigos ouvintes. Nós temos falado aqui sobre a luz que é o próprio Deus. Quando Deus criou os céus e a terra, você pode ver isso na sua Bíblia, ele não criou o sol no primeiro dia, ele criou o sol no quarto dia, mas no primeiro dia, suas primeiras palavras, ele disse: haja luz, e houve luz. Quer dizer, a luz veio à existência independente do sol. Essa luz é o próprio Deus. Ele é a luz. E ele quer fazer morada dentro de você que assiste esse programa. Você católico, evangélico, espírita, espiritualista, que sofre ataques espirituais. Você sofre com as trevas e a maldade. Você não tem sossego e não tem paz. O mal tem roubado de você a alegria de viver, a depressão, a ansiedade, os problemas contínuos que você tem, você não consegue resistir. Sabe, meu amigo, minha amiga, às vezes dá vontade de desistir. Às vezes uma pessoa tem vontade de fugir. É ou não é verdade? Mas para onde? Todos os lugares que você for, o problema vai te perseguir. Para onde você for, você vai ter problemas. Os problemas não são exclusivos só de onde você vive e você está. Eles andam atrás das pessoas. E aonde elas vão? Lá vão encontrar dificuldades e problemas. Fugir não é a solução. Você precisa estar preparado para enfrentá-los. Preenchidos com a luz de Deus, digo. Isso é o verdadeiro preparo. Por isso, que todas as sextas-feiras, inclusive nessa próxima sexta-feira, nós daremos continuidade ao caminho de luz. Nós vamos passar pela cruz iluminada e você vai estar conosco e você se tornará um ponto de luz. E você que ouve essa programação e deseja a libertação, todas as sextas-feiras há oportunidade. 4 horários, 7:30 da manhã, 10, 15, especialmente às 19h30, nós temos essa reunião do ponto de luz.
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4: Graças a Deus, nós chegamos agora pertinho da nossa, né, terminar o programa. Eu só queria lembrar que amanhã, quarta-feira, juntos estaremos buscando o Espírito Santo, tá? Quarta-feira é dia da reunião de nós sermos cheios do Espírito Santo. O Dr. Brito Câmara 32, aqui de frente à Rotunda dos Bombeiros Sapadores do Funchal, tem um cenáculo belíssimo onde você vai estar conosco. Nós finalizamos a nossa participação de hoje, voltaremos amanhã ao meio-dia com o nosso programa Ponto de Luz. Deus abençoe a todos, fique bem e até lá.
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7: Os preços das casas continuam a subir na Madeira. De acordo com o mais recente índice dos preços do portal Idealista, o valor médio da habitação 10,3% em subiu 10,3% em julho face ao mesmo mês do ano passado, atingindo os 3.788 euros por cada metro quadrado. No Funchal, a valorização foi ligeiramente mais moderada, fixando-se nos 8,2%, mas a capital madeirense mantém-se entre as cidades mais caras do país para comprar casas. Entre os concelhos da região, São Vicente destacou-se com a maior valorização anual de 60,6%, seguindo-se Machico 28,9%, Câmara de Lobos 26,4%, Santa Cruz restou 10,3%, Ribeira Brava 7,2%, Ponta do Sol 3,1%. Apesar da forte valorização em vários concelhos, a Crieta continua a ser o município mais caro da região para comprar casa, com um preço mediano de 4.468 euros por metro quadrado, seguem-se Funchal 4.036, a Ribeira Brava e Ponta do Sol, ambos com 3.889 euros por cada metro quadrado. O número de sociedades constituídas na Madeira continua a superar o de dissoluções no primeiro semestre deste ano, mas o saldo positivo registou uma redução significativa face ao período homólogo, refletindo a diminuição do número de novas empresas e o aumento das dissoluções. De acordo com os dados divulgados pela Direção-Geral de Estatística, com base em informação da Direção-Geral de Política da Justiça, foram constituídos 771 sociedades nos primeiros 6 meses do ano, menos 139 do que no mesmo período de 2025. Já o número de dissoluções aumentou de 174 para 259, ou seja, mais 85 do que há um ano. Desta forma, o saldo entre constituições e dissoluções fixou-se em 442 sociedades, abaixo das 666 registadas no primeiro semestre do ano passado. Por sectores de atividade, os maiores saldos positivos registaram-se nas atividades de alojamento e de restauração, mais 81, a construção, mais 63, as atividades imobiliárias, mais 57, atividades de consultoria científica, técnica, técnicas e similares, mais 47. A nível do concelho, todos os municípios da região apresentaram mais constituições do que dissoluções de sociedades. O Funchal concentrou o maior número de novas empresas, com 398 constituições e 182 dissoluções. Segue-se Santa Cruz, 89 contra 18, Machico, 48 contra 5 e Câmara Lobos, 54 contra 28.
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0: Olá, muito boa tarde. São agora exatamente 13 horas deste dia de terça-feira, 4 de agosto de 2026. Tempo quente, tempo de verão. E por cá vai-se refrescar até às 17 horas com a nossa música, com a nossa palavra, como sempre no programa de música.
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Olá, muito boa tarde. 13 horas e 5 minutos. Hora certa para o seu programa de música pedida nas suas rádios, sempre em festa. A partir dos estúdios da Rádio Festival, mantemos assim o nosso habitual simultâneo com as nossas rádios em frequência modulada e também na internet. Na sua telefonia, no seu rádio, na sua caixinha mágica, estamos ao vosso lado, através da Rádio Festival, frequência 98.4 FM, a rádio do Conselho da Ribeira Brava. E então, simultâneo, faz-se com a Rádio Sol, frequência 103.7 FM, a rádio do Conselho da Ponta do Sol. Rádio Zarco, frequência 89.6 FM, Rádio Conselho de Machico. E ainda também a sua Rádio Palmeira, frequência 96.1 FM, a Rádio do Conselho de Santa Cruz. Quatro rádios, quatro horas, num programa só, música pedida. Assim acontece também na internet, da Madeira para todo o mundo. No site rfestival.pt, rsol.pt, rzar.pt, rpalmeira.pt. Como sempre, muito próximo das 14 horas, o nosso habitual live, o nosso vídeo, o nosso direto a partir dos estúdios da Rádio Festival. Mais uma tarde quente, mais uma tarde de verão 2026, cuja máxima vai chegar entre os 28 e os 29 graus. Ter a intenção, neste tempo quente, evitar sempre a praia entre as 12 e 16 horas. A exposição, o sol tem problemas, alguns malefícios à pele. Também os raios ultravioletas lá estão, índice elevado 10 e tempo úmido nos 75%. Para toda a região, para esta tarde, haverá então céu comprido de muito nublado, vento fraco inferior a 15 km hora. Costa Sul, também não esquecendo, a previsão para o dia de hoje, para todo o arquipélago. Por isto é muito nublado, vento geral fraco, entre 20 km a hora, fazendo-se moderado, de 20 a 30 km hora, nas terras altas da Ilha da Madeira. Agora sim, Costa Sul, vertente do Funchal, período de céu muito nublado, vento fraco inferior a 15 km hora. Quanto ao estado do mar, costa norte, ondas de noroeste com 1 metro, temperatura da água do mar entre os 24 e os 25 graus, calminhas aqui na costa sul inferior ao metro. Meus caros amigos, a máxima será alcançada entre os 28 e os 29 graus, a mínima de 23, caso dizer é sempre quente. E continua os avisos, exatamente, o amarelo para tempo quente, a vigorar até o dia 6 de agosto, às 18 horas. E também há o aviso laranja, a persistência dos valores elevados de temperatura nas zonas altas. Também até o dia 4 às 18 horas. Quanto ao restante, especial Costa Norte e Porto Santo, não há nenhum aviso. Com este calor, caros amigos, hoje é um dia especial, porque não tomar uma boa cerveja. Hoje é o Dia Internacional da Cerveja. Embora mude ligeiramente todos os anos, por ser celebrado sempre no final daqui, ou no início de agosto, é uma data que comemora o entusiasmo em Portugal que tanta cerveja distribui. Dia Internacional da Cerveja. Por
por curiosidade também, hoje é dia do Padre, é verdade. A Igreja celebra também esta data, conhecida com a festa de São João Maria Vini. Estamos assim então já aqui com o nosso coro para cantar os parabéns. Antes, porém, desejando a todos muita saúde, muitas felicidades e uma tarde cheia de coisas boas aqui na nossa companhia. E na nossa companhia, surpresa para o dia de hoje, vamos aqui ter os parabéns para cantar à nossa menina Matilde Isabel. Ela que mora no Livramento, completa 6 aninhos de vida, seus pais também aqui estão, não faltando neste dia 4, também os parabéns da sua amiga simpática Dona Candinha e família, que mora no Caminho do Caboclo, número 19, Ribeira Brava, que não esqueceu esta data, jamais esqueceria a Princesa Matilde. Cá está então todos nós também para lhe desejar muitas felicidades e também cantar os parabéns no início da festa. Linda Matilde, vamos lá, parabéns a você.

0: Matilde e Isabel.
1: Uma salva de palmas.
0: Uma salva de palmas, então muitos parabéns a esta nossa linda princesa que reside no Livramento Monte. É a linda Matilde Isabel que hoje então celebra os seus 6 aninhos de vida. Desde já vamos juntinhos de Matilde cantar os parabéns em boa companhia com esta grande surpresa da amiguinha Dona Candinha e família do Caminho do Caboclo, número 19, exatamente Ribeira Brava. Voltamos também a deixar os parabéns, também fará os seus agradecimentos. A Big Fátima Silva, em Londres, com os seus 58 aninhos de vida, nunca é demais, cantar-lhe os parabéns feitos no dia de hoje, e quero aqui uma vez mais ouvi-los a cantar. Idalina Serra do Mar e marido geral, são seus compadres, a seu marido Manuel, a seu filho Walter e esposa Nídia e netas Emily e Ivy, a sua filha Catarina e namorado João e a sua filha também, ou melhor dizendo, a sua afilhada, assim que é, a Cláudia e o filho Lucas.

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4: Está na hora do seu programa de Música Pedida. Música Pedida, então, referente a esta tarde, 4 de agosto de 2026, dia então de aniversário da nossa querida princesa, Princesa Matilde, que então celebra os seus 6 aninhos de vida. Reside exatamente no Livramento Funchal. E vão os parabéns desde a Ribeira Brava, de quem não te esquece, Matilde e Isabel. A grande, grande amiga, a dona Candinha do Caminho do Caboclo, 19 e família, não esqueceu este dia e aos 6 aninhos pede a Senhora da Luz que te dê sempre uma vida iluminada. Amiga Fátima Silva, pelos seus 58 anos de vida em Londres, à surpresa recebida dos seus compadres com a Senhora da Luz, que interceda e vos dê sempre saúde, o que mais deseja a Fátima, a quer os seus compadres Idalino Serrado Mar e marido Geraldo, a amiga Belmira, no Canadá, amigas do TikTok, seu marido Manuel, seu filho Walter e esposa Nádia, as suas netas Emily e Ivy, a sua filha Catarina e namorado João, a sua afilhada Cláudia e filho Lucas.

Que assim seja, nos dê sempre muita luz e saúde a todos nós, em especial aqueles que mais precisam, e claro que têm fé também. E a nossa linda menina Matilde Isabel celebra os seus 6 aninhos de vida, Livramento Funchal. Claro, esta amiguinha, Dona Candinha, deixa-lhe os parabéns, mas há mais. A gente quer deixar-te os parabéns e também muitos beijinhos. São os teus avôzinhos, o avô Dionísio e a avó Conceição, e também o tio Anderson, que moram na fonte, no sítio da Fonte Pinheiro, Ribeira Brava. Querem muito à sua netinha e também, claro, o Anderson, à sua sobrinha. Vê-lo hoje e sempre com muita saúde e por isso nada melhor. Em especial, os teus avós, Matilde e Isabel, com o tema e beijinhos de Minha Neta, de Celina Teixeira. Amiga Fátima Silva, pelos seus 58 aninhos de vida em Londres, agradece a surpresa dos seus compadres e de Luna Serrado Mar e marido do Geraldo. Também a amiga Belmira, no Canadá, amigas do TikTok, seu filho Walter e esposa Nádia, também as netas, olha, as suas netinhas, a deixar-lhe um beijinho, Emily e Evie, e a avózinha também retribuir esses beijinhos às duas netinhas, a sua filha Catarina e namorado João, e o seu afilhada Cláudia e filho Lucas.

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5: E a nossa belíssima Matilde Isabel reside no Livramento Funchal. Bem gosta de ir à casa dos avós, em especial que os seus 6 aninhos não faltarão miminhos, carinho, prendinhas. Aqui fica então essa sugestão, em breve ir à casa dos avós, onde te sentes bem. A linda Matilde Isabel, com os parabéns também, exatamente por parte dos avós, a Dionísio Conceição e o T. Anderson. Gostam muito de ti, querem ver-te na casa dos avós. Na casa dos avós, a dona Fátima Silva, pelos seus 58 aninhos de vida em Londres, também gosta de as ter, as netas Emily e Ivy em casa. Por isso, a elas deixa um beijinho, a vozinha Fátima Silva.

E para ir ao fim de semana à casa dos avós, desde o Livramento Funchal até ao sítio do Pinheiro Ribeira Brava, vai, né? Porque não, de carro branco. E então leva o carro, não leva o carro leva a Matilde Isabel para continuar a receber os parabéns e de carro branco da simpática e muito querida tua amiguinha, a Dona Candinha e família que reside no caminho do Caboclo Ribeira Brava. Jamais esqueceria esta data e olha, passeiozinho, Matilde, com estes amiguinhos de carro branco. De carro branco, a amiga Fátima Silva completou 58 aninhos em Londres e continua a agradecer aqueles que então também muitos fadinhos lhe ofereceram. A surpresa aos seus compadres, Idalino Serrado Mar e Geraldo, à sua amiga Belmira, no Canadá, amigas do TikTok, ao seu marido Manuel, ao seu filho Walter, esposa Nádia, netas Emily e Iva, à sua filha Catarina e namorado João, a sua afilhada Cláudia e também o filho Lucas. Deixando assim obrigado e também, para não se cansar, agradecimentos de carro branco.

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3: 13 horas e 39 minutos, quero dizer 20 minutos para as 2 da tarde. Voltamos ao Livramento Funchal com a nossa pequenina aniversariante, Princesa Matilde Isabel. Assim continuamos a festejar os seus 6 aninhos de vida para que ela seja muito, muito feliz. Linda Matilde Isabel, assim deixam os votos. Também não são esquecidos avôzinhos Dionísio, avó Conceição e o tio, muito amigo, Ederson, sítio do Pinheiro, Ribeira Brava. Música então para que possas celebrar o seu aniversário da avó e do tio, Heliodor Jardim, A Lei do Mundo. A Lei do Mundo para a Dona Fátima Silva, em Londres, todo o mundo há lei, há que respeitar. Pelas suas 58 primaveras, lei também é receber e agradecer a surpresa dos seus compadres, Idalina Serrado Mar e Marido Geraldo, a sua amiga Belmira, no Canadá, amigas do TikTok, ao marido Manuel, ao seu filho Walter e esposa Nádia, netas Emily e Ivy, à sua filha Catarina e namorado João, e também agradece à sua filhada Cláudia e o filho Lucas.

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8: E os parabéns nesta tarde, em especial para uma belíssima princesa do Livramento Funchal, de nome Matilde Isabel. Tudo a acontecer em nome também e a beleza dela. Por isso celebramos os seus 6 aninhos neste dia 4 de agosto com mais parabéns e olha, sempre com muita fé que qualquer senhora, a Nossa Senhora te proteja, te dê a saúde agora exatamente à Senhora do Rosário e esse pedido vai com a amizade e um grande beijinho da amiguinha Dona Candinha e família do Caminho do Caboclo, número 19, Ribeira Brava. A Dona Fátima Silva, pelos seus 58 aninhos de vida, em Londres também, e com a Senhora do Rosário, agradece a surpresa. Seus compadres, não esquecendo também, além dos compadres, que é Adelina Serrado Mar e Geraldo, a sua amiga Belmeira do Canadá, amigos do TikTok, o seu marido Manuel, seu filho Walter e esposa Nádia, netos Emily e Ivy, a sua filha Catarina e namorado João, e a sua afilhada Cláudia e o filho Lucas. 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

E assim é, linda Matilde Isabel, Dona Candinha e família do Caminho do Caboclo, 19, Ribeira Brava, pede sim senhor a Nossa Senhora de Fátima para o mundo salvar, mas também para coisas boas te dar. Por isso fica aqui também os parabéns e continuando, linda princesa Matilde Isabel do Livramento Monte, também grande carinho dos pais, destes teus avôzinhos, que é o avô Dionísio, a avó Conceição e o tio Anderson, sítio Fonte Pinheiro, Ribeira Brava, cá estão eles também, deixando tudo o que mais desejas na vida que assim aconteça, e com esta Deus Casa Velhinha. Adeus, Casa Velhinha, para a nossa amiga sempre jovenzinha, Fátima Silva. Vai nos 58, eu em Londres, muita música recebeu para continuar a ter uma vida sempre feliz. Assim fica esta surpresa, uma vez mais, nos seus agradecimentos aos seus compadres, Idalina do Cerrado do Mar e Geraldo, à sua amiga Belmira no Canadá e amigas do TikTok, o seu marido Manuel, seu filho Walter, esposa Nádia, netos Emily e também a sua filha Catarina e o seu namorado João. E a sua querida filhada, obrigado. Orgulho tem na sua filhada. E está também em Londres, Cláudia e o filho Lucas.

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1: Horário, como sempre, recomendado para a entrega das vossas listas. Poderá fazê-lo das 10 às 12 e das 17 às 18, aqui na sede da Rádio Festival, Rua Estados Unidos da América, número 148, Barra de Nazaré, Freguesia de

para um agente ou colaborador próximo de si, poderá estar mais à mão e assim também deixar a sua lista para este programa de música pedida. Além da sede da nossa rádio, claro que temos também os nossos agentes e os nossos colaboradores que vamos também divulgando e relembrando ao longo da tarde. A hora 14 está prestes a chegar. Saudações, não pode faltar. Todos aqueles que nos ouvem, que estão na nossa companhia, a passar um alegre dia com a música pedida. Quer a trabalhar ou a descansar? Muito boa tarde, são agora então 14 horas.

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6: Na hora de entregar mais parabéns à nossa belíssima princesa do Livramento Funchal, linda Matilde Isabel. Hoje está em festa dos seus 6 aninhos de vida. Os parabéns também chegam da Ribeira Brava, mais precisamente do Caminho do Caboclo 19, da Dona Candinha e família, para teres um aniversário muito feliz. A vida também sempre cheinha de amor e carinho, e por isso tens aqui esta prenda através da música de Jorge Ferreira, Um Velhinho Caminhava. A Dona Fátima Silva, o velhinho vai caminhando, e a Dona Fátima Silva em Londres vai agradecendo a todos aqueles que então tornaram possível a festa bonita dos seus 58 aninhos de vida, e que eram os seus compadres, a surpresa maravilhosa, que é exatamente a Adelino Serrado Mar e Geraldo, à sua amiga Belmira no Canadá, amigas do TikTok. Agradece também ao marido Manuel, ao filho Walter, esposa Nádia, netas Emily e Ivy, e também, não esquecendo, a filha Catarina e o namorado João, e obrigado também à sua afilhada Cláudia e filho Lucas.

Que assim seja, no dia de amanhã, se alcançamos uma grande idade, ela ainda vai na flor da idade, a Matilde Isabel, do Livramento Monte, hoje a celebrar nada mais, nada menos do que 6 aninhos de vida. Por isso, para melhor celebrar, não poderia faltar a música pedida e também esses pedidos a quem lhe pode conceder todas essas coisas para melhor viver a vida. Para já contando, a Matilde Isabel, com os seus pais, com os seus avozinhos, neste caso, que a avó, o avô Dionísio e a avó Conceição e o tio Anderson, do sítio de Fonte Pinheiro, Ribeira Brava, fazendo então agora, uma vez mais, votos até subir ao monte. Podemos subir, em breve será a festa de Nossa Senhora do Monte, poderá pedir por ela, até o livramento fica nessa zona, mas também vamos até subir ao monte, desta feita, o Monte Bom Jesus, em Braga. A Dona Fátima Silva, pelos seus 38 anos de vida em Londres, também vai subir ao monte e no monte pedir e agradecer toda esta amabilidade, toda esta surpresa pela passagem dos seus 58 anos de vida. E quer aos seus compadres, de Adelino, Serrado Mar e Geraldo, à sua amiga Belmira, no Canadá, amigas do TikTok, o seu marido Manuel, seu filho Walter, esposa Nádia, netas Emily e Iva, a sua filha Catarina, e namorado João, a sua afilhada Cláudia e o filho Lucas.

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4: Poderá então entregar a vossa lista aqui na sede da Rádio Festival, no agente ou colaborador que vamos ao longo da tarde sempre relembrando, ou então também através de mensagens desta feita. Através de mensagens da página do Facebook das nossas rádios. E cá estamos nós com os parabéns à nossa belíssima Matilde Isabel, do Livramento Funchal. Está a celebrar os seus 6 aninhos de vida. Os parabéns, o carinho continua a ser-lhe entregue para que a vida lhe corra sempre bem e vais também reconhecendo que o mundo está sempre em constância mudança e vai sempre mudando e vai mudar, quando for maior será diferente. Assim são os votos, que mude sempre na tua vida para melhor, assim deseja a grande amiguinha, a dona Candinha família do Caminho do Caboclo, Ribeira Brava. Jorge Ferreira, como este mundo mudou, mas não muda a dona Fátima Silva, os seus 58 aninhos de vida em Londres, a pessoa que é, e também a saber generosamente agradecer aqueles que também lhe ofereceram música para tornar o seu aniversário mais feliz. Desde então, de Londres, agradece para o Cerrado do Mar, aos seus estimados compadres, por esta surpresa, e de Lina, do Cerrado do Mar e Geraldo, a amiga Belmira, esta então no Canadá, e as amigas do TikTok. Agradece ao marido, o Sr. Manuel, ao filho Walter, esposa Nádia e neta Emily e Ivy, a sua filha Catarina e namorado João, e também a sua afilhada Cláudia e o filho Lucas.

E a música continua a chegar ao Livramento Funchal, onde a nossa amiguinha, a Matilde Isabel, comemora os seus 6 aninhos de vida. E agora, com o amor sagrado do pai e da mãe, claro que sim, mas também dos avós. Exatamente, querem muito, e pois os avós também são considerados como segundos paizinhos. A avó que é a Conceição, o avô Dionísio e também Nós Crescendo. Beijinhos e abraços do tio Ederson. E amor sagrado. Mas é com amor sagrado também que a dona Fátima Silva, em Londres, celebrou os seus 58 aninhos de vida. A todos aqueles que fazem parte do seu amor, da sua amizade, a todos agradece. A surpresa dos seus compadres, Idalina do Cerrado, Mar e Geraldo, à sua amiga Belmira no Canadá, amigas do TikTok, ao seu marido Manuel, ao seu filho Walter, esposa Nádia e netas Emily e Ivy, à sua filha Catarina e também namorado João, e agradece também a sua estimada afilhada, que é a Cláudia, e o filho Lucas.

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2: E como sempre, na nossa companhia, o Sr. Rocha da Bem Posta, muito calor para essas bandas. Simpática Dona Maria de Jesus e a sua irmã Conceição, que é do Campanário, Fernando da Carreira e outros amiguinhos mais, não esquecendo a Mana Lúcia e a Encarnação. Aqui no Direto, claro, que são os amiguinhos de sempre, que nos acompanham em cada tarde passa. A boa tarde, Gisela Vieira, o amigo Daniel, Daniel Sol, o Paulo Prestrelo, a Esmeralda Olival e também a Inês Franco, as duas um beijinho, a nossa flor de Maria José, do Roberto Real, Câmara de Lobo, espero que esteja tudo bem, Maria José, Ivi Raposo, Silvio Fernandes, também, não esquecendo, o Ezequiel Nóbrega, são os nossos amiguinhos sempre, Conceição Gonçalves, não faltando também outros amigos, Maria Helena Plantes, no Brasil, claro, assiduamente na nossa companhia, um pouco por toda a parte, também Júlia Oliveira, muito boa tarde, Júlia Oliveira, e também não esquecendo aqueles que então, a simpática Inês Vieira, sim senhora, treinar o fado muito bem com o amigo Zeferino, muita sorte e boa lição. Inês Vieira, a sua simpatia recentemente aqui foi-nos entregue e continua a ser simpática. Cristina Gouveia, também muito boa tarde. E assim, são os nossos amigos no Direto, muitos mais, através das nossas rádios em FM, os votos sinceros de uma tarde de quarta, de terça-feira, bem que é quarta, 4 de agosto, sim, de 2026.
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2: E de parabéns, continua connosco, no Livramento Funchal, a linda princesa Matilde Isabela. Matilde Isabel celebra os seus 6 aninhos de vida, já está crescida, mas para ela ainda é tão bom ser pequenino, ter pai, ter mãe, ter avó, ter esperança do destino e ter quem gosta de nós e gosta muito de ti, por isso aqui com o coração cheio deseja-te um mundo maravilhoso, que é a grande amiguinha Dona Candinha e família do Caminho do Caboclo, número 19, Ribeira Brava. É tão bom ser pequenino, é Dona Fátima Silva, neste caso, já vai nos 58, em Londres. E também, pequenina e também, também não interessa, alto ou baixo ou médio. O importante é que assim em grande os seus agradecimentos pela surpresa feita por parte dos seus compadres e de Lino Serrado Mar e Geraldo, à sua amiga Belmira, no Canadá, amigas do TikTok, o seu marido Manuel, os seus filhos Walter, a esposa Nádia e também netas Emily e Ivy, e a sua agradece também a filha Catarina e o namorado João, sem falhar, um beijinho, obrigado do tamanho do mundo à sua querida afilhada, que é a Cláudia, e o filho Lucas, também em Londres.

Assim é, quando somos pequeninos, mas grandes, a educação, claro, faz parte. E a linda Matilde Isabel, sim senhor, muito querida e bem educada no Livramento Funchal, com os seus 6 aninhos de vida. Continua aqui na nossa tarde a receber os parabéns para continuar a ser uma menina maravilhosa, depois uma jovem, uma senhora, e que tudo seja o melhor da vida. Assim deseja a linda Matilde Isabel, com esta surpresa da amiga Candinha e família do Caminho do Caboclo, Ribeira Brava, e também com mais música e parabéns, e tudo isso feito tudo por Deus. Tudo por Deus também para a amiga Fátima Silva, 58 aninhos de vida em Londres. Claro, se não fosse ele, não estaríamos aqui. E por ele a todos agradece a surpresa recebida. Seus compadres Idalino Serrado Mar e Geraldo, a sua amiga Belmira, também está no Canadá, Almira, as amigas do TikTok, são muitas com certeza. Agradeço também a Dona Fátima Silva, ao seu filho Walter, a esposa Nádia, as suas lindas netinhas, Emily e Ivy, à sua querida filha Catarina e namorado João, também à filhada Cláudia e o filho Lucas, deixando o seu obrigado e tudo é por Deus.

0: Em Deus, Zulmira Gomes, muito boa tarde sempre, bem-vinda. 6 dias de festa, pois é, mesmo no terreiro ou na varanda da nossa amiga Verónica. Pois é, muita festa para essas bandas. Lúcia Santos, também muito boa tarde, a nossa simpática Teresa Caldeira, aqui cumprimentando as flores do seu jardim. O nosso amigo Renato no Brasil, Inês Vieira, respondeu, um beijinho simpático à amiga, também. Mãe Alda, Alberto e Rita. Eu também para eles uma tarde muito feliz, juntando os votos à Inês. Silvio Fernandes também os seus sentimentos aqui vai deixando e Esther Rodrigues, desde Toronto.
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0: Reside no Livramento Funchal. É linda sem igual a nossa princesa Matilde Isabel. Todos adoram e querem deixar a Matilde Isabel, muitos aninhos de vida e que a vida lhe corra sempre, sempre pelo melhor. Cá está então, agora esses votos, linda Matilde Isabel, da avó Conceição, do avô Dionísio, não faltando, do tio Anderson. Envie-os esses votos e também esta bonita desgarrada, o rico e o pobre. O rico e o pobre para a Dona Fátima, em Londres, rica de amor e de música, pelas suas 58 primaveras. Agradece as surpresas que recebeu dos seus compadres e dali no Cerrado Mar e Geraldo. A sua amiga Belmira, no Canadá, amigas do TikTok. Também o marido Manuel, ao filho Walter, esposa Nádia e netas Emily e Vi. E a sua filha Catarina, não esquecendo o namorado Catarina, que é o João, e a sua querida afilhada, que é exatamente a Cláudia, e filho Lucas.

Sempre houve o pobre e o rico. E rica está a nossa amiguinha Matilde Isabel, pois hoje está em festa, dia de aniversário das suas 6 primaveras, Livramento Monte. Que Deus te proteja, também proteja a nossa Madeira e o nosso país. O que mais deseja através da música, com um grande, grande beijinho, Matilde, da grande amiguinha Dona Candinha, do Caminho do Caboclo, Ribeira Brava e família. Deus proteja o meu país, também, Londres também, não é? Fátima Silva, onde faz a vida, está emigrada. Pelos seus 58 aninhos de vida, também, Deus proteja a nossa ilha, o nosso país, com os agradecimentos, para assim ficar tudo bem, com os seus compadres, Irelino Serrado Mar e Marido Geraldo, a amiga Belmira no Canadá, amigas do TikTok, o seu marido, o senhor Manuel, o seu filho, Walter, e esposa Nádia, netinhas lindas, Emily e Ivy, e também a filha Catarina e namorado João. Obrigado também à sua querida afilhada, que é a Cláudia, e o filho Lucas.

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1: E como já fiz referência, além deste horário aqui, exatamente, regindo-se à sede da Rádio Festival, se acaso também cá vier, não for atendido, fim de semana estamos encerrados, ou então hora que não é conveniente, deixa a sua lista ali ao lado no bar cafetaria aqui, ou já tem outro nome, é Três Campos, no bar aqui no pátio da rádio, o seu David, que não se esquece e entrega de imediato a sua lista. Mas poderá fazê-lo, se der jeito, num agente que lhe esteja à mão, quer na Fotografia Bela Arte, no estreito de Câmara de Lobos, Clube Vida Oeste, na Marginal de Ribeira Brava, Restaurante e Bar São Brás, exatamente no Campanário, frente ao Centro Sul do Campanário, Pastelaria Lourencinha, Lourencinha Câmara de Lourdes, Snack Bar O Palito em São Gonçalo, Snack Bar e Pastelaria Luizinho na Torre Câmara de Lobos. 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Este é o seu programa, pelo qual poderá então entregar as músicas que quem recebe mais gosta, e assim celebrar datas festivas como de aniversário, bodas de casamento e assim outras mais. Cá estamos nós para a música e também para as dedicatórias por parte

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7: Hora certa, são 15 horas e 2 minutos. Também certa é a segunda hora de emissão do nosso programa referente a este dia quente de verão de 2026, terça-feira, 4 de agosto, dia de aniversário no Livramento Funchal da nossa belíssima princesa Matilde Isabel, ela que então no Livramento Funchal continua a receber os parabéns, a querida Matilde, leva também muitos beijinhos, que tenhas muita saúde e uma vida toda ela plena de felicidade, é o que mais deseja, e que assim a tua vida só aconteça coisas do melhor e do bom. A amiguinha, que é a Dona Candinha do Caminho do Caboclo, Ribeira Brava e família. Jorge Ferreira, a vida tem os altos e baixos, não é, Dona Fátima Silva? Todos nós, pelos seus 55 aninhos de vida em longe, mas que seja sempre mais no alto, por isso recebeu esses votos, agradecendo aos seus compadres, Idalina Serra do Mar e marido Geraldo, também à sua amiga Balmira no Canadá, as amigas do TikTok, ao marido Manuel, aos filhos, quer o Walter, a esposa Nádia e netas Emily e Ivy, a Catarina e namorado João e a sua querida afilhada Catarina, a sua querida afilhada que é a Cláudia, assim que é, e o filho Lucas.

E assim, a vida ainda vai nos seus 6 aninhos de vida, a completar no dia de hoje, a querida Matilde Isabel. Por isso, os parabéns continuam para, além dos 6 aninhos de vida, ter um aniversário feliz do Livramento Monte, contribuindo para a música e alegria também os seus avózinhos, que é a Dona Conceição e o avô Dionísio, e não faltando o tio Ederson, são da Cita Fonte Pinheiro Ribeira Brava. Cá estão também para te desejar muitas felicidades e com as partilhas. As partilhas para a amiga Fátima Silva, pelos seus 58 aninhos de vida em Londres. Nestas partilhas, olha, é outra forma de partilhar, mas aqui partilho os seus agradecimentos a todos, juntando todos aqueles que então lhe ofereceram música e tornaram feliz e também inesquecível o seu aniversário, à surpresa dos seus compadres e de Lino Serrado Mar e Maria Geraldo, à sua amiga Belmira no Canadá, às amigas do TikTok, o marido Manuel, ao filho Walter, esposa Nádia e netas Emily e Ivy, à filha Catarina e seu namorado João, e também à afilhada Cláudia e o filho Lucas.

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7: De regresso, exatamente, ao Livramento Funchal, com a nossa princesa Matilde Isabel, que no dia de hoje, então, está em festa dos seus 6 aninhos de vida. Há música para tornar mais alegre a festa, há os votos também para crescer e ser a mais feliz do mundo. Assim são os votos, uma vez mais, com esta estrada do meu destino, que o teu destino, então, seja repleto de saúde e alegria. O que mais desejo, então, aqui a amiguinha Dona Candinha, do Caminho do Caboclo, Ribeira Brava e família. A estrada do meu destino faz também a de Dona Fátima Silva, os seus 58 aninhos de vida em Londres, e o seu destino fez ficar, estar aí e receber música e daí agradecer. A surpresa aos seus compadres, Idelino Serrado Mar e marido Geraldo, à sua amiga Belmira no Canadá e as amigas do TikTok, ao seu marido Manuel, filhos Walter, esposa Nádia, lindas netinhas, Emily e Ivi, e também o agradecimento da amiga Fátima Silva, à sua estimada também em Londres, afilhada Cláudia e o filho Lucas.

E assim foi esta bonita música na voz de exatamente Jorge Ferreira. Por cá e no direto vão conversando, pois é, Teresa Caldeira. Não estava pensando, eu quero papagaio. Este ano não foi o girassol dobrado, tive direito, sim senhor, a flor que é chamada ave do paraíso. Acho que é assim, ao papagaio. Gosta? Eu também gostei de lhe oferecer. Vera Reis, muito boa tarde e desde o Canadá, e também desde então Jersey, irmã da nossa amiga Caldeira, Lídia Martins. Não esquecendo, claro, a sua querida mana e também a sua filha, que tive o prazer de a conhecer, simpática e açude a estar ao seu lado. Cristina Graça, um grande beijinho, amiga de sempre. Cristina, espero que esteja tudo bem desse lado. E assim vamos completando também com a Fátima de Sousa Ferreira, na Austrália. Quanto à música, estamos de volta e agora vamos até à política. Os políticos da Assembleia. E é os políticos, não os políticos, a política de bem-querer, a nossa amiguinha que faz os 6 aninhos de vida no Livramento Funchal, a Matilde Isabel, por isso jamais passaria em branco sem receber os parabéns por parte da amiguinha Dona Candinha, família do Caminho do Caboclo, Ribeira Brava, e toma conta, Matilde. Todos os políticos que estão na Assembleia. Políticos da Assembleia, a dona Fátima Silva, em Londres, pelos seus 58 aninhos de vida. Não há políticos na Assembleia, com certeza, para agradecer, mas agradece de bom agrado as surpresas recebidas dos seus compadres e Idalina Serrado Mário e Maria de Geraldo, à amiga Belmira e o amigo, as amigas do TikTok, ao marido Manuel, ao seu filho Walter e esposa Nádia, também netas Emily e Ivy, a sua afilhada Catarina e namorado João, e também, por sua vez, jamais esqueceria esse obrigado, e também que seja muito feliz a sua afilhada Cláudia, e filho Lucas.

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3: Sim, é quando recebemos amigos. Vou à porta e fica aqui a imagem, mas no entanto... espero que continue desse lado, não fugi. Estou cá e novamente para o Livramento Funchal, com mais parabéns à menina Matilde Isabel. Ela que então no dia de hoje celebra os seus 6 aninhos de vida, vai receber do coração de mãe e do coração de pai, beijinhos e abraços, mas em especial do coração dos seus avôzinhos, que é o senhor Dionísio Conceição e o tio Ederson. Coração de mãe, um tema de Zé António, para a nossa amiga Fátima Silva, que também é mãe, e de bom coração, pelos seus 58 aninhos de vida em Londres. Agradece a todos, em especial como mãe, aos seus filhos, Walter e também a Catarina.

António, o seu coração de mãe, também com o seu coração de grande amiga, a Dona Candinha do Caminho do Caboclo, Ribeira Brava, dirige-se uma vez mais à amiguinha Matilde Isabel, pelos seus 6 aninhos de vida, Livramento Funchal, nada melhor, Matilde. Esta grande amiguinha, Dona Candinha e família do Caminho do Caboclo, Ribeira Brava, ter esperança, e com Nossa Senhora da Esperança, que serás sempre a mais bonita e feliz do mundo. Senhora da Esperança, nunca a perder, amiga Fátima Silva, 58 aninhos, em Londres, e com esperança, agradece também todos aqueles que lhe enviaram música, e com esperança, deixa-se obrigado, todos serão também muito felizes.

Senhora da Esperança, dá-nos esperança para viver e nunca não ter essa esperança, porque na vida há sempre algum milagre que assim possa acontecer. E agora temos quadras soltas com Jorge Ferreira. Entregue então nestas quadras à menina Matilde Isabel, Livramento Funchal, pelos seus 6 aninhos de vida. E exatamente, quadras do Jorge Ferreira, mas quadras de amizade, para que ela sorria e seja muito feliz. Assim deseja Matilde, os avós Dionísio, a avó Conceição e o tio Ederson, do sítio de Fonte Pinheiro, Ribeira Brava. Quadras soltas também para a dona Fátima Silva, 58 aninhos de vida, em Londres, com quadras agradecer e soltas aos seus compadres, Idalina Serrado do Mar e Geraldo, à sua amiga Belmira no Canadá, aos amigos, amigas do TikTok. Ainda há quadras soltas com obrigado ao marido Manuel, ao seu filho Walter, esposa Nádia, também às netas Emily e Ivy, indo nas quadras soltas. O agradecimento da amiga Fátima à sua afilhada Cláudia e filho Lucas.

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3: Beijinho, Gorete Barro. Espero que esteja tudo bem. E com a Fátima em Nogarixico, Teresa Caldeira, pois é. Hoje, muito Jorge Ferreira e também, com certeza, não vai faltar, onde vai atuar, em México. Maria José Ribeiro, uma tarde feliz. Cristina Graça, um beijinho, tudo bom. E assim, estes amigos e outros mais, que nossa tarde continua agora com a decisão de uma criança. E nesta decisão de uma criança, ela não tem ainda para tomar decisões, a linda Matilde Isabel tem sim, para receber muitos votos de parabéns, também de muita saúde, Livramento Funchal, da sua querida e simpática amiguinha, que é a dona Candinha e família do Caminho do Caboclo Ribeira Brava. Com uma decisão de uma criança, decisão ao momento é da dona Fátima Silva em Londres, pelos seus 58 aninhos de vida. Uma vez mais, grata a todos aqueles que então tornaram possível a sua festa, aqueles que enviaram da Madeira os parabéns, os que lá estiver em seu redor, deixa a todos o obrigado. E não esquecendo a dona Fátima, claro, esta grande surpresa dos seus compadres do Cerrado Mar, Geraldo, e da Linha Geraldo, também a amiga Belmira no Canadá, e os amigos do TikTok, o marido Manuel, o filho Walter, a esposa Nádia e netas Emily e Iva, e também a filha Catarina, namorado João, sem falhar também um obrigado à sua afilhada Cláudia e o filho Lucas em Londres.

E os parabéns estão uma vez mais a chegar, o Livramento Monte, para a nossa amiguinha aniversariante, ela que continua então nesta tarde a receber os parabéns, também os votos de muita saúde e alegria, e assim continua. Por parte, a Matilde Isabel, meus filhos, minha riqueza, só poderia ser dos teus amados paizinhos, mas não esquecendo os avôzinhos, tu és a riqueza também, linda netinha deles. A avó é Conceição, o avô é exatamente o senhor Dionísio e também do tio Ederson. Deixam-te parabéns e és toda a riqueza para todos eles. A dona Fátima Silva, 58 aninhos de vida, em Londres, claro, também a sua riqueza são os seus filhos, Walter, esposa Nádia e netas Emily e Ivy, também a sua filha Catarina e namorado João. A todos agradece e diz, uma realidade, não é? Com obrigado, dona Fátima. Meus filhos, minha riqueza.

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1: E para além então destes contactos, não se esqueçam, há sempre um agente ou colaborador que lhe possa estar à mão. Se os conhece, poderá muito bem deixar a vossa lista para este programa, ela não se perde e chega aqui o mais breve possível. Temos também os nossos agentes e também a sede da nossa rádio aqui na Nazaré, o contacto telefónico ou ainda também através de mensagens na página do Facebook das nossas rádios. Vamos ter a hora certa, será às 16 horas, está com a Rádio Festival, frequência 98.4 FM, a Rádio do Conselho da Ribeira Brava, claro também, juntamos a Rádio Sol, frequência 103.7 FM, a Rádio Conselho da Ponta do Sol, Rádio Sarco, frequência 89.6 FM, a Rádio Conselho de Meixico, e a Rádio Palmeira, frequência 96.1 FM, a Rádio Conselho de Santa Cruz. Todos aqueles que estão na nossa companhia, juntinho à telefonia, ao seu rádio, votos de uma tarde muito feliz. No direto são muitos amigos, quer por cá, quer por mundo fora, também votos sinceros. Continuação, uma tarde também bem agradável. São então agora 16 horas.

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4: E estamos já na última hora de emissão do dia de hoje, com mais parabéns para a nossa princesa Matilde Isabel Livramento Funchal. Que linda é, 4 aninhos de vida, com os parabéns e olha, podes crer com fé. A Fátima vai rezar, ou a Nossa Senhora de Fátima, para que nada lhe te falte e a saúde seja sempre de primeira. Pelos teus 6 aninhos de vida, são os votos e essa prece da amiga Candinha e família do caminho do Caboclo Ribeira Brava. Vou a Fátima rezar para a Dona Fátima Silva, em Londres, pelos seus 58 aninhos de vida, rezar e agradecer de bom gesto todos aqueles que então lhe ofereceram música e também esses votos, retribui com fé na Virgem Maria. Aos seus compadres, Cidalino Serrado Mar e Marido Geraldo, à sua amiga Belmira, no Canadá, e amigas do TikTok, ao marido Manuel, ao seu filho Walter, esposa Nádia, netas Emily e Iva, à sua filha Catarina e namorado João, e à sua afilhada Cláudia e filho Lucas.

Que assim seja, vou a Fátima rezar e a Dona Matilde sabe que isso não vai faltar desta grande amiga Dona Candinha. Mas a Matilde, Isabel, Livramento Funchal, pelos seus 6 aninhos de vida, já vai compreendendo que o mundo há coisas que às vezes não sabe bem. Algumas, exatamente, misérias no mundo, e nós sabemos, recentemente em Ceuta e outras mais por aí fora. E por isso, estas misérias do mundo, e na voz de Lidor Jardim, para que tenhas sempre do melhor e do bom, assim será. No sítio, ou mais dizendo, melhor dizendo, Livramento Funchal, com os parabéns então, linda Matilde, Isabel, da parte dos teus avôzinhos, que não quero que te falte nada. Dona Conceição, o avô Dionísio e o tio Anderson, do sítio Fundo Pinheiro, Ribeira Brava.

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4: A completar 6 aninhos de vida, no Livramento Funchal, linda menina, Matilde Isabel, teu nome é lindo. A dona Candinha, grande amiga do Caminho do Caboclo, Ribeira Brava, e família, desejo-te o melhor da vida, jamais podiam passar este teu aniversário sem fazer esses votos e também pedir a dona Candinha, uma senhora de fé, pede a mãezinha do céu. Amiga Fátima Silva, 58 aninhos de vida, em Londres. Chega aqui, quem crê, temos a mãe na terra, quem ainda as tem. E a mãezinha do céu. Esta vem do céu, Fátima Silva, em Londres, pelos seus 58 aninhos de vida. E desta forma agradecer aos seus estimados compadres, Idelino Serrado Mar e Geraldo, à sua amiga Belmira, no Canadá, amigos do TikTok, o marido Emanuel, o seu filho Walter e a esposa Nádia, netas Emily e Ivy, a filha Catarina e namorado João e também a mãezinha do céu agradecendo a sua afilhada Cláudia e o filho Lucas.

E depois, mãezinha, do céu temos agora novamente Jorge Ferreira, Trigueirinha, é com dizer com a nossa menina Matilde Isabel, Livramento Funchal, 6 aninhos de vida, e que Trigueirinha linda dos avós e do tio, é sim senhor, dos avós Dionísio e avó Conceição, do tio Anderson. Também Trigueirinha, nossa amiga Fátima Silva, em Londres, 58 aninhos de vida. Como sim, Trigueirinha, surpresa, agradece aos seus compadres e dali do Cerrado Mar e Geraldo, à sua amiga Belmira, no Canadá, e amigas do TikTok, ao seu marido Manuel, ao seu filho Walter e esposa Nádia, netas Emily e Ivy, à sua filha Catarina e namorado João, e afilhada Cláudia e o filho Lucas.

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4: E deste lado, então, este vosso amigo de sempre, Rogério Capelo, como sempre, de segunda a sexta-feira. E nesta tarde é um momento especial, o Livramento Funchal, com a Matilde Isabel, pois celebra os seus 6 aninhos de vida e continua a receber os parabéns da sua querida e muito amiga, Dona Candinha, do Caminho do Caboclo, Ribeira Brava, e família, querem te ver hoje e vida fora, sempre sorrisos, com alegria e saúde, mas de momento, Matilde Isabel, que melhora as coisas, para já é uma realidade, a vida está preta, mas vai melhorar. Amiga Fátima Silva, a coisa está preta em Londres, pelos seus 58 aninhos de vida, e quem aguenta, temos que suportar a surpresa e o agradecimento aos seus compadres, Idalina Serrado Mar e Marido Geraldo, a amiga Belmira no Canadá, amigos do TikTok ou amigas do TikTok, não esquecem também os seus filhos e netos e a sua afilhada Cláudia e filho Lucas.

está preta, vamos tentar pintar de branco. E assim melhor viver a vida com a Matilde Isabel, do Livramento Funchal, em dia dos seus 6 aninhos de vida. A sua amiguinha, Dona Candinha e família, do Caminho do Caboclo, número 19, Ribeira Brava, uma vez mais não se cansa, Matilde. Desejar-te muita saúde, coisas boas e tudo assim acontecerá. E também a música, e depois faz perceber a política, a nossa política. A nossa política, a política para já é do momento da amiga Fátima Silva, os 58 aninhos de vida em Londres. A sua política é deixar o obrigado aos seus compadres, Idalina Serrado Mar e Geraldo, à sua amiga Belmira no Canadá, amigos do TikTok, ao seu marido Manuel, ao filho Walter, esposa Nádia, netas Emily e Vi. Agradece também à sua filha Catarina e namorado João e à sua afilhada, que jamais esqueceria, a Cláudia, e o filho Lucas.

Última meia hora de emissão do nosso programa do dia de hoje e continuamos a entregar os parabéns à belíssima Matilde Isabel Livramento Funchal pelos seus 6 aninhos de vida. Claro que eles gostam muito e como gostam dela, é muito, muito e nem calculas. Por isso é que estão os teus queridos paizinhos, os teus queridos avôzinhos, assim que é, com muita ternura, Dionísio e Conceição e o tio Anderson. E gosta muito de ti, como eu gosto dela, para a amiga Fátima Silva, 58 aninhos de vida em Londres, claro que gosta de todos, de também que dedicaram música, agradece com esta grande música de Zé António.

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3: Liga madeirense e portuguesa mais linda, a nossa querida Matilde Isabel, Livramento Funchal. Por isso fico os parabéns e também essa frase tão bonita, a portuguesa linda, e será sempre a Matilde Isabel, tem os seus 6 aninhos de vida, mas isso sempre assim será. Para já, muito linda, com os parabéns em dia de aniversário da grande amiguinha Dona Candinha e família do Caminho do Caboclo, Ribeira Brava. Portuguesa linda, mas em Londres, a Dona Fátima Silva completou 58 aninhos de vida. A Dona Fátima, que muito recebeu, também a todos agradece, deixando o seu obrigado e não esquecendo as suas raízes. Portuguesa linda. Oh, bonita!

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3: E jamais faltaria neste dia tão especial a celebrar os seus 6 aninhos de vida a princesa Matilde Isabel Livramento Montes em receber música. E parabéns aos 6 aninhos, já sabem muito bem, festejar da melhor forma e com música melhor ainda. E agora o tema de Amigos para Amigos, exatamente de quem te é muito, muito amiguinho e deseja-te um futuro cheio de coisas boas, bem recheado de coisas para que possas ser feliz. É a Dona Candinha do Caminho do Caboclo, Ribeira Brava, número 19, Vive Família. De Amigos para Amigos, a amiga Fátima Silva, pelos seus 58 aninhos de vida em Londres, não só aos amigos agradece, mas também a toda a sua família, quer aos seus compadres, Edilino Serrado Mar e Geraldo, à sua amiga Belmira, no Canadá, e amigas do TikTok, ao seu marido Manuel, ao seu filho Walter, esposa Nádia, e netas Emily e Ivy, e também a sua filha Catarina, namorado João, a sua afilhada Cláudia, também em Londres, e o filho Lucas.

Amigos, para amigas e amigos, amigos e amigas, da minha parte, para todos vós, um agradecimento por estarem na nossa companhia. Foi uma tarde com música animada e agradável, mas amanhã estamos de volta, porque ainda temos música para continuar e em dia especial também alguém a fazer anos. Por isso, caros amigos, acaso para dizer, se gostaram, voltam sempre, não se arrependem e connosco passam uma tarde maravilhosa. Vamos terminar também da melhor forma com a canção da família, em família, exatamente no Livramento Funchal, com a linda Matilde Isabel, celebrando os seus 6 aninhos de vida, e disse sim, em família. Nada melhor também juntar-se a eles, nossa aniversariante, a nossa querida princesa Matilde Isabel, ao pai Lisandra, a mãe Mónica e a mana Luísa, assim festejar este dia tão especial e nada melhor em família, com o pai, com a mãe e a mana. Amanhã, querida Matilde Isabel, tens mais. Amiga Fátima Silva, pelos seus 58 aninhos de vida em Londres, ficamos por aqui, também em família, com aqueles que não são de sangue, mas também fazem parte da sua família, e assim poderão, os que sangue, não, também receber o seu obrigado. Quer os compadres e Idalino Serrado Mar e Marido Geraldo, também amiga Palmira, ou Belmira, perdão, no Canadá, amigas do TikTok, o seu marido Manuel, o seu filho Walter, a esposa Nádia, netas é Emily e Vi, e também a filha Catarina, seu namorado João, sua afilhada Cláudia e filho Lucas, Dona Fátima, ainda vai nos 58, e muito, ainda vamos festejar muitos aninhos para assim continuar a ter sempre boa festa. Amanhã também, ainda claro que a nossa amiga, amanhã já não tem, mas termina com a canção da família. Olhe, seja muito feliz, Fátima. E fazendo parte não só da minha família de sangue, aqueles que também formam a nossa família através das nossas rádios em FM, eu trato todos por amigos, se não fossem amigos, não estaria na nossa sintonia, bem como também no direto, estes são possíveis aqui, deixaram adeus até amanhã, o amigo Daniel Sol, a querida Teresa Caldeira, Maria Helena Plantes, Silvi Fernandes em Paris, o Rui Correia, não esquecem também, Maria José Ribeiro, Marco, ao Marco Pimenta, não tinha visto. Marco, um abraço, tudo bom para a Carla, grande amigo de sempre. Marco, tudo corra bem. Assim são os nossos amigos, para já aqui visíveis no direto. Outros mais estiveram connosco ao longo de toda a tarde. Incontáveis aqueles que então na telefonia, no rádio, estiveram connosco. Resta-nos além deixar os nossos votos de continuação de uma terça-feira feliz, também desejar uma feliz noite e amanhã estamos de volta. Até lá, fique bem, seja feliz e, se puder, faça alguém feliz também. Até amanhã, se Deus quiser.

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Olá, viva, cordialíssimas saudações, votos renovados de uma excelente tarde. Bem-vindos ao seu programa favorito de sempre em festa, onde a boa música nunca para. Aumente o volume e deixe contagiar pelo ritmo. Está no Sempre em Festa. Boa tarde, bem-vindos.

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Continue connosco.

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2: E prontos, meus amigos, chegamos ao término destes primeiros 60 minutos do seu programa favorito de sempre em festa aqui na sua Rádio Festival Madeira. Já sabe, fica o convite para estarem connosco na segunda hora, onde vamos ter muita música, muita alegria e também muita música de baile para animar a vossa tarde. Fique desse lado, obrigado pela vossa companhia.

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novamente para esta segunda hora do seu programa favorito de Sempre em Festa aqui na sua Rádio Festival Madeira. Já sabe, vamos juntinhos até bem pertinho às 20 horas com muita música bonita, muita música de baile, muita alegria e boa disposição. Não saia do seu lugar, tenham uma excelente tarde na nossa companhia.

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1: Queríamos uma vez mais cumprimentar a todos os nossos ouvintes que nos ouvem aqui na nossa Ilha da Madeira. Cumprimentar também com um caloroso abraço a todos os nossos ouvintes no Porto Santo, Açores, Portugal Continental e, claro, desde a Madeira para o mundo, um grande, grande abraço para todos os nossos imigrantes que sabemos são aos milhares na nossa companhia. Fique desse lado.

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0: Se está em casa a descansar, um bom descanso. Se está a trabalhar, um bom trabalho. Se se encontra na estrada, na nossa companhia, uma boa condução, bom regresso a casa, se for caso disso. Não esqueça, sempre em festa, até bem pertinho, às 20 horas, com a melhor música. Aqui deste lado, Júlio Pereira vos fazer companhia.
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Sempre em festa, 2 horas de boa música, muita animação e boa disposição para todos. Fique desse lado, já sabe, as melhores músicas só tocam aqui na sua Rádio Festival.

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0: Não desligue o seu rádio porque ao longo desta tarde ainda temos muita música para animar a vossa tarde.
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Que grande música! E ainda há muito mais para ouvir. A boa disposição continua desse lado e desde já um muito obrigado pela vossa companhia.

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4: A festa não para. Vamos a mais um grande êxito. Está na sintonia certa. Continue aí desse lado.

E pronto, meus amigos, chegamos ao final do nosso programa de hoje. 120 minutos de muita alegria, boa disposição e também de muita boa música. Queremos, uma vez mais, agradecer a todos os nossos amigos, ouvintes, aqui na Ilha da Madeira, Porto Santo, Açores, Portugal Continental, e também agradecer com um caloroso abraço a companhia de todos os nossos imigrantes que, ao redor do mundo, estiveram na nossa companhia. Obrigado desde já pelas vossas mensagens e muito especialmente obrigado pela vossa companhia. Já sabem, sejam felizes e não esqueçam de fazer alguém feliz. Um grande abraço e até uma próxima oportunidade.

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2: A Madeira volta a afirmar-se como uma referência nacional e internacional na promoção da sustentabilidade ambiental, da valorização do litoral e da qualificação da oferta turística, ao apresentar em 2026 um total de 27 bandeiras azuis atribuídas a praias, marinas e embarcações ecoturísticas, num ano particularmente simbólico em que se comemoram os 40 anos do programa Bandeira Azul. A região mantém uma participação sólida e diversificada com 17 praias, 3 marinas e portos de recreio e 7 embarcações ecoturísticas distinguidas. As candidaturas distribuem-se por 8 municípios: Calheta, Funchal, Machico, Porto Muniz, Porto Santo, Ribeira Brava, Santa Cruz e Santana, refletindo um compromisso transversal entre o Governo Regional, as autarquias e operadores privados na construção de um modelo de desenvolvimento sustentável. Foi neste contexto que decorreu na Marina do Funchal a cerimónia oficial do hastear da Bandeira Azul, presidida pelo Secretário Regional do Turismo, que destacou o significado desta distinção enquanto reconhecimento do trabalho desenvolvido ao longo de décadas. Na sua intervenção, Eduardo Jesus começou por felicitar a Associação Bandeira Azul de Ambiente e Educação pela realização da 40ª edição do programa, sublinhando a importância do percurso construído desde a criação desta iniciativa internacional. O governante destacou igualmente o percurso da Marina do Funchal, que volta a hastear a Bandeira Azul, acumulando agora um histórico de 32 distinções ao longo da sua trajetória. O secretário regional fez ainda questão de destacar a dimensão regional alcançada pelo programa, sublinhando que 8 concelhos da Madeira integram este ano o conjunto de territórios galardoados. A diversidade das candidaturas evidencia o envolvimento de diferentes entidades públicas e privadas na implementação de boas práticas ambientais e na valorização dos recursos costeiros, consolidando uma estratégia regional que alia proteção ambiental, desenvolvimento económico e qualidade de oferta turística, destacou na oportunidade o secretário regional. O Serviço de Saúde da Região informa que, devido à necessidade de manutenção dos equipamentos de ar-condicionado do edifício de consulta externa do Hospital Dr. Nélio Mendonça, foi necessário proceder ao reagendamento de alguns atos médicos não urgentes. Segundo uma nota divulgada pelo César Rame, a situação decorre de uma avaria no sistema de ar-condicionado, estando já a ser equacionadas outras questões, pelo que a atividade assistencial prestada naquele espaço será brevemente retomada. O César Rame assegura que os atos adiados serão retomados com a maior brevidade possível, estando os utentes a ser devidamente contactados pelos serviços para o respectivo reagendamento.
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3: A Direção Regional de Estatística da Madeira lançou a publicação 50 anos de

0: 35 110, uma informação da Secretaria Regional das Finanças.
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0: Padre Gustavo Lima, meu amigo, tudo bem?
1: Obrigado, amado.
0: Que honra ter você aqui.
1: Que alegria estar com você, querido.
0: 50 anos de carreira,
1: 50 anos de carreira.
0: E você aqui, viu, obrigado, viu?
1: Não é pra qualquer um, não. Eu espero que um dia eu possa fazer pelo menos a metade disso, irmão. Parabéns.
0: Espero que esteja lá com você.
1: Deus abençoe. Muita uma salva de palmas. Amado Batista, o nome dele. Amado, Deus te abençoe.
0: Paz, meu amigo Gustavo Lima. Obrigado.
2: Boa noite.

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3: Que o Espírito do Altíssimo Deus venha dirigir, conduzir os nossos pensamentos para que possamos então entender a Deus, ouvir a sua voz e ter coragem para obedecê-la. Assim sendo, nós com certeza chegaremos à nossa terra prometida. Deus fez uma promessa para Abraão, e essa promessa que ele fez a Abraão, ela se estende para todos os que creem no Deus de Abraão, o Deus de Isaac, o Deus de Israel. E eu queria, a partir de hoje, começar e ensinar você, amiga e amigo, a tomar atitudes de fé em relação a Deus. Não é em relação ao homem, não é em relação à Igreja Universal do Reino de Deus, não. É em relação ao próprio Deus. Você tem que colocar na sua cabeça: eu tenho que chegar à presença de Deus por mim mesma, por mim mesmo. Eu não vou e não posso ficar na dependência de ninguém, de religião, de igreja, de pastor, de bispo, de ninguém. Eu tenho que depender de mim mesmo. Você tem que depender de você mesma, você mesmo. Isso mesmo. Por quê? Porque a fé inteligente, a fé racional, a fé que liberta a pessoa de seus marasmos, de suas vidas ruins, péssimas, essa fé é uma fé pessoal. Só você, casando com Deus, em outras palavras, ou fazendo um pacto com Deus, uma aliança com Deus, você e Deus, sem intermediários, você e Deus, aí sim, você vai conhecê-lo de fato e de verdade. E aí sim, ele vai te dar o Espírito dele e você vai, de fato, saber quem é o Deus de Abraão, de Isaac, de Israel, o Deus e Pai de nosso Senhor e Salvador Jesus Cristo. E é o Espírito Santo quem nos guia, que nos dá de

da pessoa, de cada um. Eu não posso receber o batismo com o Espírito Santo por você, nem você por mim. Eu não posso receber o Espírito Santo pela minha esposa, nem pelos meus filhos. Tampouco eles podem receber o Espírito Santo por mim. Então é uma coisa muito pessoal, individual. É como o casamento, o matrimônio sagrado, né? O matrimônio sagrado. O matrimônio sagrado é assim: a mulher encontra com o homem, quer dizer, o jovem, a pessoa se encontra com a outra pessoa, e então os dois se gostam. Em seguida, por conta desse amor que um tem para com o outro, os dois sobem no altar e se casam. E lá no altar, os dois se tornam uma só carne. Uma só carne. Mesmo assim, ainda assim, cada um tem a sua própria vida, o seu próprio espírito. Então eu queria que você, amiga e amigo, aprendesse a andar com as suas próprias pernas, a viver pela sua própria fé. Nós estamos aqui para orientar as pessoas, dar aquilo que nós temos recebido. E o que eu recebi do Senhor, o que eu recebi de Deus, é o que nós temos procurado dar para vocês, porque nós estivemos no deserto, tal e qual estava Jacó, quando fugiu da casa de seu pai, porque o seu irmão Isaac, ou o seu irmão Esaú, o ameaçou. Queria matá-lo por causa dele ter roubado o direito de primogenitura, a bênção das bênçãos. Então, nós queremos que você aprenda a andar com as suas próprias pernas e não na dependência de religião, de igreja, de ninguém. Presta atenção. Quando Jacó saiu da sua casa, fugido do seu irmão, apavorado, com medo de morrer, porque o seu irmão era valente, caçador, ele era um homem pacato, Jacó era um homem assim, caseiro, e estava sempre na barra da saia da sua mãe. Então ele teve medo, com razão. Então ele fugiu pelo deserto. E quando chegou a um determinado lugar, diz o texto sagrado, quando ele chegou e passou a noite lá em Harã, era um deserto, o sol já tinha se posto. Eu estou lendo aqui o texto de Gênesis capítulo 28. Vale a pena você ler depois, devagarzinho, e meditar mais. Então, diz o texto que Jacó tomou uma das pedras daquele lugar, uma das pedras, qualquer pedra lá daquele lugar, e a pôs por seu travesseiro e deitou-se naquele lugar. Olha que coisa maravilhosa. Se você ler essa história, você vai achar linda. Mas se você mergulhar nessa história, você vai encontrar respostas para a sua vida, os seus problemas, para o seu encontro com Deus. Você vai encontrar a resposta de Deus para a sua vida. Você vai ter resposta de Deus. Então, quando ele deitou-se naquele lugar sobre uma pedra,

Então, diz o texto, sonhou. E Jacó sonhou. E eis uma escada posta na terra, cujo topo tocava dos céus. Isso é um sonho que ele teve. Um sonho. Uma escada posta no céu, da terra, cujo topo tocava o céu. E eis que anjos, os anjos de Deus, subiam e desciam por ela. Muito interessante isso. Os anjos subiam e desciam. Quer dizer, uma escada que iria até o céu, que ia até o céu, a gente logo entende, bem, os anjos deviam descer e subir, não é? Que é o normal, que vem do céu, os anjos, não é isso? Mas aqui o texto diz assim, são detalhezinhos, amiga e amigo, que fazem a diferença. Quando a gente mergulha na palavra, medita na palavra, pensa na palavra, então vem as revelações do Espírito Santo. Então esses anjos que subiam e os outros que desciam não eram os mesmos. Os que subiam estavam aonde? Os que subiam estavam acompanhando Jacó, com certeza. Estavam acompanhando Jacó. Jacó não os via, mas eles acompanhavam Jacó. E através da escada, ele pôde entender que anjos subiam. Com certeza eram anjos que estavam ali guiando ele. E outros desciam. O que quer dizer, na minha fé, na minha visão, os anjos que estavam com Jacó estavam voltando para o céu. E os dos céus vieram para substituí-los. Houve uma troca de anjos. Eu penso assim, eu creio assim. Porque não tinha razão de ser anjo subindo e descendo. Deus não deu a visão para Jacó dos anjos subindo e descendo do nada. Tem uma razão, tem uma explicação. E eu creio que os que estavam com Jacó foram substituídos pelos que estavam descendo do céu. Quer dizer, a visão que Jacó teve começou com a sua cabeça numa pedra. Uma pedra. Era uma pedra qualquer, mas aquela pedra deixou de ser qualquer quando ele colocou a sua cabeça lá para dormir. Aquela pedra, amiga e amigo, representava o próprio Deus. O próprio Deus. Jesus é chamado de a pedra principal, a pedra da esquina, a pedra que viria fazer diferença na construção. Jesus falou para Pedro. Jesus falou para Pedro quando Pedro recebeu a revelação dele. Jesus disse: Pedro, tu és Pedro, e sobre esta pedra, sobre esta visão, sobre esse entendimento que você tem de que eu sou o filho do Deus vivo, esta pedra, sobre esta pedra, sobre este fundamento, sobre esta fé, sobre esta palavra, eu edificarei a minha igreja, disse Jesus. Então, a pedra que Jacó estava colocado, tinha colocado sua cabeça, representava Jesus. É a palavra de Deus. A palavra física de Deus.
Quando a gente coloca a cabeça na palavra de Deus, isso mostra que nós devemos colocar a cabeça na palavra de Deus, porque ele fez daquela pedra o travesseiro. Ele não colocou o coração na pedra, ele colocou a cabeça. Assim também temos nós que andar pela fé. A fé, quando você toma atitude de fé do coração, você pode ter certeza que você vai ser enganado, porque o coração é enganador. O próprio Deus diz que o coração é enganador, é corrupto e cruel. Então, Jacó tinha cabeça na pedra, a palavra de Deus, a pedra angular, a pedra de esquina, quer dizer, sobre a palavra de Deus, sobre esta pedra, sobre esta verdade, porque Jesus havia perguntado para os discípulos: quem dizem os homens que eu sou? Então Pedro se levantou e disse: tu és o Filho do Deus vivo. Quando Pedro falou assim, Jesus disse: bem-aventurado és, Pedro, porque sobre esta pedra, sobre esse entendimento que eu sou o Filho do Deus vivo, eu vou edificar, construir a minha igreja. E Jacó construiu a sua vida, todo o percurso da sua vida. Ele construiu sobre a palavra de Deus. Ele foi conduzido pela palavra de Deus. Ele foi conduzido por aquela visão, por aquele entendimento, por aquela fé na palavra de Deus. Então, quando você, amiga e amigo, lê a Bíblia, preste muita atenção, porque uma palavra, uma vírgula, faz a diferença. Porque ali, entre uma e outra palavra, há revelação ou revelações. Aqui, anjos que subiam eram anjos que estavam com Jacó. Ele não estava sozinho. Quando ele saiu da casa do seu pai, quando ele recebeu a bênção da primogenitura, que o seu pai lhe deu, ele se tornou naturalmente um líder. Ele se tornou um sacerdote, um representante de Deus aqui na terra. Então ele não sabia que agora ele estava rodeado de anjos. E os anjos subiam e os outros desciam para render o trabalho, digamos assim. Amanhã nós vamos continuar com essa visão, com esse entendimento, buscando respostas para as nossas necessidades, os seus problemas, a sua situação, o seu problema. Todo dia eu vou falar um pouquinho aqui sobre esse assunto, para você saber como você deve agir pela fé e não pela emoção. Jacó colocou a cabeça na pedra, que é a palavra de Deus, ele não colocou o coração. E porque ele colocou a cabeça na pedra, ele teve o sonho que Deus lhe deu. E você vai ter o sonho que Deus... Você vai realizar os sonhos que Deus lhe der, lhe revelar, quando você coloca a cabeça na palavra de Deus. Tá bom? E nós falaremos sobre o que aconteceu. Você pode ler capítulo 28 de Gênesis. Leia, mas não leia
por ler, não. Medite cada palavra. Avalie cada vírgula. Porque entre uma palavra e outra há revelações que somente os verdadeiramente interessados em ter uma aliança com Deus vão receber. Amanhã estaremos de volta aqui. Deus abençoe a vocês em nome do Senhor Jesus. Amém.

0: Você já se imaginou no reino dos céus? Certamente, para quem suspira e anseia habitar com Deus, em vários momentos, sua mente viajou até lá. E imaginou ainda que por alguns segundos, como deve ser este santo lugar. Claro que jamais a mente humana conseguirá mensurar a grandeza dos céus. Não existem imagens e nenhuma inteligência artificial que possa representá-la com perfeição. Mas, com a fé sobrenatural, a fé que imagina, podemos nos transportar até lá. Agora, se você não pensa no céu, há algo muito perigoso acontecendo com você. O diabo, desde sempre, trabalha no mundo para distorcer a ideia do céu e tirar das pessoas o interesse de ir para este lugar, mostrando como entediante uma terra de faz de conta, onde os mortos viram anjos e passam o tempo todo flutuando nas nuvens, tocando harpa. E essa estratégia, infelizmente, tem dado certo, pois a maioria da humanidade se imagina apenas aqui. Se imaginam viajando para Paris, para Londres e tantos outros destinos, menos para o reino dos céus. Uma coisa é certa: ele é real. Muito mais real do que este mundo. Porém, não tem nada a ver com o céu azul que vemos acima de nossas cabeças. Está muito além deste mundo. Muito além das galáxias. Uma dimensão diferente de tudo que conhecemos. E quem mais deu detalhes sobre ele foi o próprio Senhor Jesus. E o que ele deixou registrado é glorioso.
1: Na casa de meu pai há muitas moradas. Se não fosse assim, não teria dito. Irei preparar lugares para vocês. Depois voltarei e os levarei comigo, para que onde eu estiver, estejam também.
0: O próprio Filho de Deus preparando lugar para você. Tem ideia do que é isso? Uma morada não como esta que vivemos nesta terra, ou o corpo que abriga nossa alma, que ambos cedo ou tarde irão se deteriorar, mas uma morada eterna e permanente. Iremos morar junto com o Pai. Imagine o reino que Deus preparou para os que se fizeram morada para Ele, que sacrificaram suas vidas passageiras neste mundo pela vida eterna. Este é o reino dos céus, onde tudo é novidade, um lugar que não precisa de sol, porque é iluminado pela glória do próprio Deus. Imagine, onde você nunca mais vai chorar, nem ter lembranças das dores passadas. Sabe a maior alegria e prazer que você já sentiu na vida? Aqui você provará da totalidade disso, não apenas um instante, um nível máximo de infindável prazer. Imagine andar por ruas de ouro. Aquilo que o homem corre para ter na terra, no reino dos céus, é asfalto. Porém, as ruas de ouro, a coroa, as vestes brancas e tantos outros detalhes pouco nos impressionarão em comparação ao que se resume este lugar. Deus está nele. Teremos comunhão eterna com o nosso Pai. É Ele quem atrairá para si os nossos olhares. Por isso, vale a pena lutar pela salvação da alma. Afinal, entrar neste reino celestial não é automático. É preciso sacrifício total dia após dia. Diante do reino dos céus que nunca acaba, tudo se reduz. Pense no céu e o deseje todos os dias, pois a consciência da eternidade lhe fará entender que todas essas lutas, injustiças e lágrimas são temporárias. E quando chegarmos ao fim da jornada, aqui nesta terra, ouviremos a mais bela e tão aguardada frase: bem-vindo, meu filho, ao reino dos céus.
2: Ao contrário de muitas pessoas, eu não era vazia. Eu era cheia de angústias, depressão e medos. Frequentava uma certa denominação e lá eu ouvia a palavra de Deus. Fiquei alguns anos nesse lugar e passei por outros lugares também, porque eu sempre tive sede de aprender, né? E eu estava vivenciando aquela situação da depressão, que eu não conseguia cuidar da minha filha, que era bebê, ela tinha 1 ano de idade. Eu não conseguia cuidar dela, eu não conseguia cuidar da minha casa. Eu olhava para a pia cheia de louça, a casa suja, e eu só queria ficar deitada. Eu sofria muito, porque eu precisei tomar muitos medicamentos, muitos. Eu tomava medicamento para dormir, medicamento para acordar, medicamento para ir ao banheiro, medicamento para comer, porque eu não tinha vontade de comer. Final da tarde, você começa a entrar numa angústia, numa tristeza, num medo de não acordar no dia seguinte. E no dia seguinte, você saber que você dependia dos remédios. Então a vida, para mim, era cinza, não tinha cor. Era desbotada. Inclusive, eu me lembro que eu sonhava, às vezes, e os meus sonhos eram cinzas. E aí eu resolvi passar no médico. Passei no médico, o médico olhou para mim e falou assim: a senhora está intoxicada de medicamentos. Todo mundo falava: ah, depressão, ah, é hormônio. Então, assim, era aquela angústia dentro de mim. Para piorar a situação é que você começa a se sentir fracassada. Por quê? Porque você não consegue cuidar da sua casa, você não consegue cuidar da sua filha, você não queria fazer comida, não cuidava do meu marido, do meu casamento. Então, assim, estava indo ladeira abaixo. Até que uma noite, sem dormir, porque eu não estava conseguindo dormir, acordava, eu liguei a TV. E tinha uma pessoa falando na TV exatamente aquilo que eu estava passando. E aí eu pensei, eu falei: se deu certo para ela, por que não? Eu já tinha escutado falar da Bíblia, já sabia algumas coisas, mas por que eu não ia àquele lugar? Eu me lembro que na época eu tive muita discriminação. Muitas pessoas se afastaram, falavam que era bobagem, que a igreja só queria o dinheiro, que não ia funcionar. Mas eu falei: eu não tenho nada para perder, eu vou. Eu vou ouvir, eu vou experimentar, né? E aí eu fui. E quando eu cheguei, eu já saí diferente. Eu já saí sem aquele peso, sabe? Não foi mágico, mas foi uma coisa sobrenatural. Eu cheguei como muitos, querendo resolver os problemas, querendo a solução dos problemas. Mas o que eu encontrei? Alívio, paz e acolhimento. Então aí eu comecei a ler a Bíblia mais profundamente. Então quando eu abri a Bíblia, eu via Deus falando comigo, sabe? Então eu falava assim: tá escrito aqui, né? E eu ouvi isso, o pastor falar, né? Que a gente tinha que tomar posse daquela promessa, né? E a gente acha um pouco estranho, um pouco assim, arrogante até. Porque a gente fala assim: ué, como é que pode, né? Pedir, você vai afrontar Deus, você vai pedir para Deus, porque Deus é Deus, né? Então você fala assim: como que eu vou tomar posse disso? Mas eu comecei a aprender. E aí a coisa foi acontecendo, sabe? Eu fui me libertando daquilo, eu fui vendo que eu já conseguia dormir, eu comecei a comer, eu comecei a ter força, eu comecei a ter coragem. Não tinha mais aquele medo, no final da tarde já não tinha medo, né? Então assim, foi acontecendo as coisas. Ainda eu fiquei um tempo na Universal e na outra igreja, porque meu marido estava lá. Comecei a ficar discriminada, as pessoas já não conversavam direito, já começaram a se afastar. E aí, um certo dia, nessa denominação, começaram a debochar da corrente da prosperidade. E aquilo me incomodou muito, porque meu marido estava desempregado há 5 anos e conseguiu um trabalho. Aí eu me revoltei naquele momento. Hoje eu sei que é uma revolta, né? Eu levantei na escola dominical e eu falei: eu não aceito isso, porque eu vivenciei esse problema e meu marido desempregado, e Deus abriu uma porta para ele. Desse dia eu falei para o meu marido: eu não volto mais lá, eu vou direto para a Igreja Universal. Nossa, a casa caiu, né? A casa caiu. Aí ele ficou muito bravo, muito bravo. Mas eu enfrentei a situação. Eu comecei tudo de novo. Eu zerei tudo. Eu falei: então, meu Deus, eu comecei aqui. Eu vou me batizar, eu vou fazer os propósitos, eu vou esquecer tudo que eu já conheci. E aí, obedecendo, seguindo as orientações, a palavra de Deus começou a se cumprir, né? As coisas começaram a acontecer. Eu comecei a ver as coisas acontecendo. Então, eu não sabia. Eu conhecia a letra, mas eu não conhecia o espiritual, a força que tinha, né? Quando eu ouvi falar que a palavra era um testamento, né? Era uma herança. Então eu falei: puxa vida, eu recebi uma herança, né? Então, olha só, eu tenho direito, né? Então eu entendi que eu era filha, eu comecei a ver Deus como meu pai mesmo. Sabe? Então, assim, foi uma coisa muito sobrenatural. Então, Deus falava comigo na palavra. Eu não precisava de nada, eu precisava de ouvir a voz de Deus, sabe? Então, assim, foi tão glorioso, foi tão maravilhoso. E agora eu vou contar a melhor parte. Eu já não tinha mais a depressão, eu já conseguia comer, eu já conseguia dormir. Eu não tinha mais medo, eu não tinha mais insegurança, eu não tinha mais ansiedade. Então, o que que eu encontrei? O meu maior tesouro, o Espírito Santo. Eu cheguei numa quarta-feira e quando eu pisei, Ele falou comigo. E naquele dia, eu recebi o batismo com o Espírito Santo. Aquela quarta-feira vai ficar marcada na minha história, na minha vida, porque foi o melhor dia da minha vida. Eu senti a paz, eu tinha certeza que Ele estava dentro de mim, que Ele estava falando comigo, que Ele estava cuidando de mim. O meu pai terreno não estava aqui, mas agora eu tinha um pai de verdade, um pai celestial que cuida, que toma conta, que guarda, que protege. Então eu não tinha mais medo, eu não tinha mais ansiedade, eu não tinha mais tristeza. Estava escrito na palavra que a alegria do Senhor é a minha força, então eu sabia que eu tinha força, sabe? Então assim, é uma coisa inexplicável, imensurável, essa é a palavra, sabe? É uma coisa grandiosa, o Espírito Santo é glorioso, é maravilhoso. Olha, se eu pudesse, alguém falasse para mim, você trocaria? Jamais. Jamais, jamais, jamais, jamais eu trocaria. E dali em diante, Deus fez de mim uma nova pessoa, uma nova mulher, uma nova mãe, sabe? Uma nova filha. Tenho falhas, tenho defeitos, limitações, erro. Mas eu sei que eu sou uma nova pessoa. A minha família toda está na igreja, na presença de Deus, né? Meu marido, que falava que não vinha, está aí, né? Meu filho, meu genro, minha nora, meu netinho, todos na presença de Deus, né? E além de tudo, a nossa vida foi transformada. de tudo que eu conquistei, de tudo que eu tenho, foi o melhor presente, a maior riqueza, é o Espírito Santo. E a minha vida mudou, não foi por placa de igreja, foi porque hoje eu sei que eu faço parte da igreja espiritual, da igreja do Senhor Jesus Cristo. E hoje eu vivo o reino de Deus aqui nessa terra.
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7: Meu nome é Silvia Branco, eu tenho 44 anos e sou advogada. Com uns 11 anos, tudo que eu queria na vida era morrer. Eu não tinha mais alegria, eu achava que ninguém gostava de mim. Toda vez que eu ficava sozinha dentro de casa, vinha aquela voz, vai lá e se mata. E eu pegava uma faca, eu ia para um cômodo isolado, eu estava sozinha, e eu tentava, mas assim, eu não conseguia. Uma voz falava mais forte comigo que não, e ali eu deixava. E ali no meu quarto, num quarto escuro, trancada, eu coloquei uma música de rock bem na maior altura. E ali eu pedi para Deus me matar, que eu não queria mais viver. Eu tinha 13 anos, que para mim não tinha mais interesse em viver, porque ninguém gostava de mim, eu era muito infeliz. E ali eu chorei, chorei, chorei, até que de repente, assim, eu ouvi uma voz aqui no meu interior, dizendo assim, não é isso que você quer. O seu sonho é ser feliz, é chegar à vida adulta, casar, ter sua família, ter sua profissão e viver feliz. E ali eu pedi, então, Deus, me ajuda, porque eu não sei o que eu vou fazer para poder ser feliz, né? Então, passado alguns dias, a minha tia convidou a minha mãe para ir à Igreja Universal, porque a minha mãe sofria com um problema de depressão com a minha outra irmã, que era casada. E a minha tia convidou a minha mãe aceitou o convite e falou que ia na igreja, e eu me ofereci para ir junto. Mas mal eu sabia que esse convite, ele foi fruto daquela oração que eu fiz dentro do meu quarto. O primeiro dia que eu cheguei à Igreja Universal, eu pensei que eu não ia chegar. Eu quase morri no meio do caminho. Eu peguei o ônibus e entrou uma turma de jovens que viviam na rua. E dentro do ônibus, do nada, esses jovens começaram a puxar o meu cabelo, a tentar provocar. E quando eu fui descer do ônibus, eles me empurraram. Eu quase que eu caí, bati a cabeça, mas estava minha mãe, minha tia, né? Elas me ajudaram. E eu cheguei na Igreja Universal aos prantos. Esse foi o meu primeiro dia. Eu não lembro de nada que o bispo e o pastor falaram na reunião, mas eu me lembro que um obreiro, no final da reunião, veio até mim e fez uma oração. Quando ele fez aquela oração, parecia que ele tinha tirado um caminhão de cima de mim. Tirou um peso. E a partir daquele dia, eu já consegui dormir tendo um pouco de paz. E assim começou o processo de libertação, indo nas terças-feiras, na sexta, fazendo os propósitos. Não foi fácil, eu tive muita dificuldade no começo de me libertar do que eu vivia, do mundo do rock and roll que eu vivia. Então foi difícil, mas eu fui conseguindo. E a partir daí eu recebi o convite para entrar no grupo jovem, comecei a frequentar um grupo jovem, fiquei um tempo, depois passei para o grupo de evangelização e até que eu fui levantada obreira aos 18 anos de idade. Era tudo que eu queria naquela época, né? E eu fui levantada obreira, aí eu fui me doando. Aos poucos eu comecei a tomar conta de reuniões e com o passar do tempo eu comecei a deixar de olhar para os propósitos, para as coisas espirituais e comecei a olhar para mim, para minha vida sentimental, porque era uma necessidade que eu tinha e então eu achei que agora era hora de cuidar da minha vida, que eu não precisava mais evangelizar, que eu não precisava mais jejuar e que eu tinha que cuidar, de trabalhar e viver para mim. E eu trabalhava só nas reuniões, eu já não fazia mais essa parte do evangelizar, ganhar almas, jejuar, orar. Orava assim, rápido, porque eu trabalhava, depois ia para a igreja, então eu estava muito cansada. Mas só que na minha cabeça, eu estava bem. Eu não estava mal, porque eu não estava fazendo nada de errado. Eu apenas não estava evangelizando na minha cabeça. Então, eu só vim perceber que realmente eu estava mal mesmo quando eu me envolvi no relacionamento. Eu entreguei o uniforme. Para mim, eu achava que tinha tirado um peso, porque eu não precisava mais viver de aparência fingindo uma coisa e sendo outra. Porém, na verdade, eu estava trazendo um peso para cima de mim, porque com o passar dos meses, eu descobri que ele tinha problema com vícios. E a partir dali, minha vida foi um inferno. Eu sabia que eu estava num relacionamento errado, que não condizia com tudo aquilo que eu tinha aprendido, mas eu não conseguia sair dele. Até que, passado 3 anos, eu engravidei e, logo em seguida, eu me casei. O meu casamento foi um inferno. Eram brigas dia e noite. Só teve uma semana, praticamente, que foi uma lua de mel, e o resto foi um verdadeiro inferno. Até que a gente se separou e eu tive que voltar para a casa do meu pai. Eu entrei em depressão. Eu só chorava e dentro da igreja. Eu só chorava, eu não levantava da cama, eu não tinha ânimo para fazer nada. Mesmo assim, fazendo as correntes, com o tempo eu voltei a levar a minha vida, a trabalhar, a seguir em frente. Seguir em frente no sentido de trabalhar, de cuidar da minha filha e de frequentar a igreja. Nesse tempo todo que eu comecei a viver essa vida, eu sabia que eu estava errada, mas eu vivia de aparências, porque eu não queria sofrer julgamentos. Então, eu não busquei ajuda. Eu achava que, não, eu estou fazendo a corrente, eu estou indo no domingo, eu estou cumprindo um papel religioso, eu estou bem e ninguém também precisa saber. E assim eu empurrei com a barriga durante muitos anos dentro da igreja. Até que quando eu me vi, eu já estava fazendo coisas piores do que quando eu entrei. Porque eu entrei nova, eu não tinha feito muita coisa ainda, né? E eu comecei a fazer coisas piores e é como diz aquela passagem da Bíblia, um abismo chama outro abismo. E na minha cabeça, assim, na igreja eu faço as correntes, eu faço os meus votos, as campanhas e não está resolvendo. Mas é claro, porque eu também não estava vivendo de acordo com o que a palavra de Deus manda, com a vontade de Deus, mas eu achava que mesmo assim Deus tinha a obrigação de me responder. De repente eu me vi procurando cartomante e para mim isso foi assim algo desesperador, porque eu estava errada, eu não conseguia de Deus aquilo que eu buscava e eu comecei a me consultar com cartomante, procurar, tipo, o que fazer para mudar, porque dentro da igreja não estava mudando. E aí começou o meu fundo de poço, até que um dia, dentro do ônibus, eu sofri um assalto. Entrou um cara, assaltou o ônibus inteiro, ele apontou a arma para mim, para levar o meu celular. E quando eu vi aquela arma apontada, de repente começou aquele filme, sabe? Coisa muito rápida. Tipo assim, e se eu morresse agora? Para onde eu iria? É uma chance que Deus está me dando. E aí eu fui embora, cheguei em casa, eu entrei no banheiro, dobrei os meus joelhos e eu falei, meu pai, se é que eu ainda posso chamar de pai, né? Eu falei, meu Deus, me perdoa. Eu sei que eu fui imunda, eu fui podre. E tudo que eu fiz foi uma ingratidão muito grande. Se eu ainda tiver uma chance, se o Senhor ainda me aceitar, se ainda tiver jeito pra mim, eu quero essa chance. Eu não quero mais viver do jeito que eu tô vivendo. Eu quero começar tudo de novo, do zero. E eu me agarrei. Foi quando entrou a pandemia. E aí que eu me dediquei mais ainda. Logo em agosto veio o jejum de Daniel. No jejum de Daniel, eu fiz... abri mão de tudo. Eu passei a ler mais a Bíblia. Eu passei a jejuar para receber o Espírito Santo, para orar de madrugada. Eu acordava de madrugada, eu ia para o banheiro, ali eu orava, eu lia a Bíblia, eu buscava. Então, depois desses 21 dias do jejum de Daniel, focada apenas em receber o Espírito Santo, no último domingo, eu recebi o Espírito Santo. Diferente do que algumas pessoas pensam, e até eu esperava também, eu não senti nada, não senti nenhuma emoção. Mas eu senti uma certeza muito grande dentro de mim de que o Espírito Santo estava comigo. Porque a partir daquele dia, nasceu um desejo de falar do que Deus tinha feito na minha vida, da chance, da oportunidade que Ele me deu. Uma forma de retribuir tudo que Ele tem feito por mim. E eu pedi a Deus uma direção, porque eu não queria mais me importar com um título ou uma posição dentro da igreja, mas eu queria que Ele me guiasse em meio a tantos grupos que tem na igreja, em um grupo que eu tivesse uma utilidade maior para ganhar almas. Aquele mesmo dia, eu recebi um convite para entrar no grupo Universal nas Forças Policiais, o UFP. E eu me identifiquei muito com o grupo. O UFP é um grupo que presta assistência espiritual, social e valorativa aos policiais, às forças de segurança e de justiça do Brasil. E depois que eu recebi o Espírito Santo, a primeira mudança que teve, ela foi comigo, foi no meu interior. Porque eu passei a descobrir o meu verdadeiro valor. Mesmo em meio aos problemas, às dificuldades, eu tenho paz. Porque algumas pessoas pensam que quando você recebe o Espírito Santo é como um passe de mágica. Tudo na sua vida se resolve da noite para o dia. E que você não tem mais problema nenhum. Pelo contrário, os problemas, eles continuam lá. Só que a maneira como você enxerga esses problemas e como você se posiciona diante deles é completamente diferente. Hoje eu não faço nada, eu não levanto da minha cama sem consultar o Espírito Santo, sem dobrar os meus joelhos, sem falar com Deus, sem abrir a Bíblia e pedir uma direção para aquele dia. Então, hoje, com o Espírito Santo, eu tenho a certeza da minha salvação. Hoje eu tenho certeza que se eu cair aqui agora, eu sei para onde vai a minha alma.
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8: Nosso Deus e Pai, em nome do Teu Filho amado, nosso Senhor Jesus, nós entramos em oração diante do Teu trono, diante da Tua presença. E oramos ao Senhor na certeza de que os Teus ouvidos estão atentos às nossas palavras, às nossas súplicas e ao nosso clamor. Ó Espírito Santo, eu Te peço, meu Pai, em favor de todas as pessoas que tem buscado uma saída para os seus problemas e que já não sabe mais o que fazer. Pessoas que têm vivido angustiadas, depressivas, amarguradas. Pessoas que têm vivido dias de dor e de sofrimento. Eu oro, eu peço, eu suplico em favor de todas elas. Ajude a cada uma, ajude a cada homem, cada mulher, cada pessoa que ora, que pede, que busca o teu socorro, ó Espírito Santo. Em o nome do nosso Senhor Jesus, há pessoas que estão hospitalizadas, pessoas que estão no leito de dor, no hospital, numa clínica, no presídio, pessoas que estão desenganadas pela medicina, pessoas que já não sabem mais o que fazer, meu Pai. Os médicos já não têm mais, não sabem mais o que fazer, não tem mais nada que possam fazer. Essa pessoa está diante de uma situação que aos olhos humanos é impossível de ser resolvida. Mas neste momento, eu oro, eu peço, eu suplico em favor de todas elas. Pessoas que têm estado amarguradas, tristes, angustiadas, pessoas que carregam problemas na sua alma, uma vontade de sumir, de desaparecer. Ó Espírito Santo, eu peço em favor de cada uma delas. Sejam essas pessoas socorridas, ajudadas, sejam abençoadas. Eu oro em favor de todos os lares, todas as famílias, todas as pessoas que neste momento fazem essa oração conosco. Eu peço em favor de todas elas, meu Pai, cada uma delas, em o nome do nosso Senhor Jesus, que o Senhor Espírito Santo traga paz, alegria, saúde, a felicidade para cada uma dessas pessoas. Que o copo com água seja consagrado, seja abençoado. Que o Senhor unja e abençoe essa água para que todos que beberem recebam a tua bênção. Eu te peço, Senhor, pelas famílias, pelos lares, eu peço pelas pessoas que estão oprimidas, depressivas, amarguradas, tristes, angustiadas. Eu oro em favor de todas elas. E eu te peço e te agradeço em o nome do Senhor Jesus. Amém e graças a Deus. Beba da água, amiga, amigo. Beba com toda a sua fé e seja livre.

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1: Olá, meus amigos, muito bom dia. Seja bem-vindo ao nosso programa A Hora do Milagre. E nós, desde já, determinamos que a luz de Deus, do Espírito Santo, alcance você aí do outro lado da nossa programação. Você que nos acompanha em casa, que tem a sua rádio sintonizada, você que está a trabalhar neste momento ou fazer serviço no seu automóvel, que Deus abençoe a sua madrugada, o seu trabalho e que através desta programação, a palavra de vida, de esperança, de libertação, chegue até você. Nós temos aqui no nosso estúdio o nosso pastor Ronaldo, da nossa Igreja Universal do Funchal, e daqui a pouquinho nós já vamos interagir com ele e vamos determinar para você que a sua vida começa a ser transformada já a partir de hoje. Nós vamos a esta linda canção, a linda música de fé e esperança que nós escolhemos para você, e daqui a pouco nós já voltamos.

Estamos de volta com o programa Hora dos Milagres. Pastor Ronaldo, nós temos batido nessa tecla da importância da pessoa priorizar o Espírito Santo, o reino de Deus. Porque nós vemos tantas pessoas buscando ser felizes através de um casamento,

0: quando o reino de Deus entra dentro de nós, quando nós recebemos primeiro o Espírito Santo, o Senhor Jesus prometeu que todas as outras coisas seriam acrescentadas.
1: Pastor Flávio, é importante frisar essa passagem que o senhor está falando, da felicidade, essa palavra, porque antes de nós casarmos, nós já éramos felizes, porque recebemos o Espírito Santo. Casamos e a felicidade aumentou, porque são duas pessoas cheias do Espírito Santo. O senhor tem a sua esposa, que é cheia do Espírito Santo, o senhor é cheio do Espírito Santo, eu sou cheio do Espírito Santo, minha esposa é cheia do Espírito Santo, para que esse reino dos céus fosse estabelecido dentro de nós, fizemos a nossa parte de buscar o Espírito Santo. Para nós sermos pastores, tivemos que ter o Espírito Santo. Para estarmos falando para vocês a responsabilidade que a pessoa tem que ter o Espírito Santo, tivemos que fazer a nossa parte, sacrificar, orar, se entregar. Houve um processo, Pastor Flávio. E por isso nós queremos que essa pessoa que está vazia, ela tenha também o Espírito Santo, para que a vida dela se torne uma felicidade.
0: E priorizar é isso mesmo, buscar, é investir tempo. É muitas das vezes deixar outras coisas que eram importantes em segundo plano para colocar como mais importante receber o Espírito Santo. Por isso hoje, quarta-feira, nós estaremos buscando o Espírito Santo, e aquele que quer, tem sede e prioriza, vai dar um tempo, vai arranjar um tempo e vai participar da reunião para ser cheia do Espírito Santo. Nós vamos agora acompanhar casos reais de pessoas que buscaram a felicidade em outras coisas, mas só se tornaram felizes e todas as outras coisas foram acrescentadas assim que elas receberam o Espírito Santo. E daqui a pouco voltamos com você.
2: Estávamos sempre a discutir, não havia entendimento. Eu vendi os carros para pagar a bruxa. Eu só comprei um bruxo uma vez, que eu troquei-lhe uma carrinha por um trabalho, que essa carrinha era valorizada em 3 mil euros. Sou casada, tenho 3 filhos e no meu último filho, que foi o terceiro, tive depressão pós-parto. E foi aí que a minha vida começou a andar para trás. A depressão começou leve, mas depois com o tempo foi-se agravando, que eu sofri durante 5 anos de depressão. Cheguei ao ponto, quando o meu menino era mais pequenino, que eu não sabia se tinha mudado a fralda, se ele tinha dado o leite, não sabia de nada. E assim a minha vida tornou-se um inferno. Tanto de eu como mãe, já não era aquela mãe dedicada, com aquela preocupação, não. E assim, eu só queria estar num quarto fechada, só queria estar sozinha, não queria saber de nada, nem como mãe, nem como mulher, nada. Isso refletiu-se a todos os níveis, tanto no casamento, como na vida financeira, como na vida mesmo do casal, e assim, deu problemas em tudo. Nós chegamos ao fim do poço em todos os níveis. O meu relacionamento com o meu companheiro, com o meu marido, era muito mau, porque assim, estávamos sempre a discutir, não havia entendimento. Ele pensava uma coisa, eu pensava outra, e assim, nada estava bem para mim. Eu própria era muito conflituosa. Era eu, por vezes, que arranjava os problemas, por assim dizer. E às vezes eu via problemas onde eles não existiam, mas eu era assim que eu via as coisas. E mesmo em casa, assim, eu já não tinha gosto por mim, já não me arrumava, já não tratava da casa, não tinha ânimo, não tinha força para mais nada. Foi tão mal, que tudo o que nós tínhamos perdemos, cerca de carros que tínhamos no valor de 15 mil euros, foi tudo para água abaixo, porque assim eu cheguei a um ponto que já nem sequer visão tinha para nada. E então a pressão era tanta de querer resolver à pressa, sem entendimento, sem sabedoria, que eu vendi tudo ao desbarato. Vendi tudo, chegamos ao ponto de não ter o que comer, chegamos ao ponto de procurar bater em portas, em bruxos, em pessoas. Queríamos alternativas, queríamos soluções. E tudo o que tinha, eu vendi os carros para pagar a bruxos, e cheguei a um ponto que nem tive uma coisa nem outra.

0: Na altura, é assim, quando eu fui, era para a solução para a minha vida de saúde, era para a minha vida a solução para a saúde. E depois, cada vez que eu ia, cada bruxo que eu ia, cada unha me dizia pior. Chegava um ponto de me dizer que eu só tinha 3 meses de vida. E então, nisso, andava em busca de uma resposta para o meu problema. Mas quando eu queria resolver um, vinham muitos mais, porque isto assim, primeiramente era a saúde, mas depois já chegou a vida financeira, depois chegou a vida mesmo em casa, e assim, um problema levava ao outro. Eu só, para um bruxo uma vez, que eu troquei-lhe uma carrinha por um trabalho, que essa carrinha era valorizada em 3 mil euros. E eu dei-lhe a carrinha, passei-lhe a carrinha ao nome, para que ele me resolvesse o meu problema de saúde e financeiro. Mas depois, 2, 3 dias, as coisas voltavam a piorar, ou então voltavam ao mesmo. Os meus filhos, eu tinha 3 filhos na altura e eu abandonei os meus filhos. Não era porque eu queria, mas sim que eu não conseguia, não tinha paciência para mais. Eu não estava em paz, eu não tinha paz dentro da minha casa. Já não tinha mais solução para mim. Eu via a minha vida cada vez a piorar mais, cada vez no fundo do poço, já não ter o que comer, não ter o que, por onde, já não tinha ninguém que me ajudasse. E um dia eu assisti a Record, e no programa que estava a passar, estavam lá pessoas a dar testemunhos, de pessoas que tinham superado muitos problemas iguais ao meu e piores do que ao meu. E aquele testemunho chamou-me a atenção. Eu disse assim, se resulta para estas pessoas, por que não há de resultar para mim? Mas depois vinha aquela ideia, ah, mas falam tão mal desta igreja porque só querem o dinheiro, só querem, só são interesseiros. Mas depois eu pensei e disse assim, eu já não tenho nada a perder. E assim, eu já não tenho nada, já não tenho vida, já não tenho dinheiro, eu não tenho nada. E um dia eu fui à igreja e vi que era tudo o contrário daquilo que diziam. A igreja receberam-me bem, cuidaram de mim e eu do primeiro dia logo fiquei diferente. Eu vi, isto é para mim e continuei. Os primeiros sinais que eu vi foi chegar à minha cama e dormir toda a noite. Foi aquela sensação, parece que tinha passado só 10 minutos, mas quando eu vi, o dia clareou e aquilo para mim deu uma sensação de paz, de alegria logo, instantânea. Assim, meu Deus, eu já não sabia o que era dormir uma noite de sono. Eu ali disse, não, eu não vou deixar mais a igreja. Eu comecei a ver as coisas totalmente diferentes. Onde eu não encontrava solução antes, comecei a encontrar, tanto na minha vida financeira, como já ter vontade de querer arrumar a casa, de cuidar de mim, dos meus filhos, aquela vontade que eu tinha antes de zelar pela casa e pelos meus filhos, aquela vontade veio naturalmente. Eu comecei a sentir-me livre, comecei-me a sentir bem, em paz. Depois já havia entendimento entre o casal, a gente já se conseguia falar, conseguíamos ouvir um ao outro, termos aquela paciência para falarmos um com o outro, quando já não havia isso. E foi bom porque assim, eu já não sabia o que era aquilo. Nós já não falávamos entre, como casal, nós só nos desprezávamos um ao outro e depois não, foi diferente. Colocava tudo em prática, no obedecer, no fazer a vontade de que me orientavam. Quando ouvi falar do Espírito Santo, primeiramente eu não entendia o que era. Via, tinha aquela vontade, aquela sede de querer ter. O Espírito Santo que me trouxe logo, instantaneamente, foi a disciplina. Que já não existia a disciplina na minha casa e houve logo. Essa foi logo a primeira transformação de disciplina, foi a paz, foi a visão. Deu-me logo visão onde é que deveria começar a resolver a minha vida, a visão de quem eu deveria ter na minha vida, os meus filhos. E assim, tudo mudou, eu comecei a ver as coisas de maneira diferente. Não há nada comparado ao Espírito Santo, para mim o Espírito Santo é tudo, é o meu tesouro, não troco por nada. Para a minha família foi porque assim, eu consigo nos ajudar, consigo fazer o que antes não conseguia, porque antes não tinha sabedoria para poder fazer tal coisa. E hoje sou mais calma, eu era muito nervosa, hoje já não sou mais. E assim, nunca mais tive depressão. Consigo ter sabedoria para a minha vida financeira, para ajudar a minha família. Não quer dizer que agora que não tenhamos, que tenhamos Espírito Santo e que as lutas que não vêm, vêm na mesma. Só que assim, são vencidas. Todas as lutas são vencidas porque o Espírito Santo ajuda-nos a suportar tudo. Quem tem o Espírito Santo sabe o valor que nós temos para Deus e eu não troco por nada, é tudo para mim. Hoje a minha família, todos estamos na fé, tem assim os meus filhos que fazem parte do FJU. Eu recomendo a todas as pessoas que venham à Igreja Universal e depois que tenham as conclusões que eles quiserem, que façam como eu. Eu duvidei, Mas é assim, depois da dúvida eu vi que não era nada aquilo que diziam. Eu ali encontrei a minha paz, eu ali encontrei a minha salvação, as pessoas que venham e que tirem as conclusões depois.
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2: Eu nasci e cresci até aos 12 anos em Ferreira dos Esses. Foi uma infância bastante triste, complicada. Os meus pais davam-se muito mal. O meu pai bebia, então era discussões atrás de discussões. Então foi uma infância complicada. Ele batia na minha mãe. E se nós nos metêssemos, nós também apanhávamos. Aos 12 anos, a minha mãe mandou-me para Lisboa, para a casa de umas pessoas servir. Ficava interna. Só via a minha mãe aí de ano a ano. Eu era uma jovem, além de triste, muito nervosa. E então o médico de família, nessa altura, já me dava uns calmantes para eu dormir, para eu poder estar mais calma e dormir. Depois, aos 18 anos, conheci o meu marido, casei, e esse nervosismo continuou. Pensei várias vezes acabar, aliás, cheguei a sair de casa, mesmo para acabar com a vida. Porque eu não era feliz e as minhas filhas também não eram. O médico de família dizia, tu não estás bem, estás com uma depressão, tens que continuar com esses calmantes, que era o Lexotan, só que eu estava por metade, depois passei a um, tinha noites que era dois e três e eu não dormia, até que depois ele passou-me um comprimido. É uma grageia, ele dizia, tu só podes tomar isso só quando não dormires mesmo, porque isso faz mal. Aquilo era um medicamento que era dado para as pessoas que estavam internadas mesmo, doentes, e que tinham que estar sedadas. Então elas tomavam aquilo e dormiam, só que nem com isso eu dormia. Eu não conseguia dormir com isso. Depois eu também comecei a ver vultos, ouvia vozes, tinha medo. Tinha medo, por exemplo, de noite eu tinha que dormir com uma luz, no quarto tinha que ver uma luz, mesmo que fosse no corredor. Eu não me levantava às escuras, eu não conseguia, tinha que ter sempre uma luz porque eu tinha medo. Eu cheguei a estar deitada na cama e ver a minha sogra no teto. Eu via a minha sogra no teto, só que ela já tinha falecido, mas eu via-a no teto, como se ela estivesse no teto, pronto, não sei explicar. E outras vezes eu ia ao roupeiro, abri o roupeiro e ela estava deitada dentro do roupeiro. Eu fui por duas vezes a videntes. Cheguei a ir cá na parede e uma vez ou duas fui a tomar. Como se diz, uma bruxa, pronto. Fazia aquelas coisas com os crucifixos e não sei o quê. Então dizia que era um mal que me tinham feito para o casamento. Eu ouvia a rádio quando saía de carro para algum lado, porque eu não apanhava a rádio em casa. Eu não conseguia apanhar, acho que era na altura era a FM 95, eu não conseguia. Dentro do carro eu apanhava. Quando íamos a algum lado, eu ficava dentro do carro, ouvia a programação do Bispo Macedo, e eu ouvia, pronto. E eu nem gostava, por aquilo que falava, eu não gostava do Bispo Macedo. Gostava de ouvir falar do Bispo. Mas quando ele falava na rádio, quando eu via as orações, aquilo... Pronto, a palavra amiga dele, que ele falava na altura, eu sentia-me bem, eu sentia-me a paz, algo bom, pronto. E no fundo, nessa altura, eu estava grávida do meu filho mais novo e eu tinha vontade de ir, mas ao mesmo tempo, ter vontade de ir, eu tinha medo. Quando eu fui ouvindo essa programação e ouvia que ia abrir a próxima igreja em São João do Estoril, na Galiza, eu disse, bem, nessa altura eu vou. Então, nessa altura, o André já era nascido, tinha 6 meses e eu fui. E aos poucos, quando dei por isso, eu já estava a não tomar os comprimidos, eu comecei a ficar aos poucos mais calma E aí, pronto, foi diferente. Eu perdi aquela vontade que eu tinha de morrer, de acabar com a vida. Hoje eu não quero mais morrer, hoje eu quero viver. Eu deixei de ser aquela jovem triste e amarga, porque a tristeza, aquela vontade de viver, depois a gente acaba por ficar amarga. A depressão não tem cura para os médicos não conseguem curar a depressão. A depressão é uma doença, mas não é uma doença normal, não é uma doença que os médicos possam tratar, não é uma pneumonia, não é uma coisa qualquer, é a doença da alma. Eu acho que a depressão é uma doença interior que vem da alma e essa doença os homens não podem curar mesmo. Só quando a gente entrega mesmo a vida a Jesus e se entrega de corpo e alma, aí ele cura-nos. E foi assim que eu encontrei a cura, que eu encontrei a paz, que eu encontrei a alegria de viver e que eu recebi o Espírito Santo, que é a coisa mais importante nas nossas vidas, é o Espírito Santo. A partir daí, claro que temos muitas lutas. As coisas não é sempre um mar de rosas. Temos lutas, mas Jesus, com Jesus eu aprendi sempre a vencer essas lutas. Uma de cada vez, luta após luta, eu sempre venci as lutas. Hoje eu sou uma pessoa curada, fui curada da depressão, da tristeza, por este Deus que eu conheci, por o Deus dos milagres, que se encontra na Igreja Universal. E qualquer pessoa queira ir, queira encontrá-lo, vai a um centro de ajuda, a uma Igreja Universal mais próxima, que lá vai encontrar isso que eu encontrei. Essa paz, essa cura, essa libertação, essa vontade de viver e essa alegria de viver, que eu não tinha.
3: Estamos de volta com o programa Hora dos Milagres, nesta quarta-feira. Nesta quarta-feira, Pastor Ronaldo, pode ser o dia da mudança da vida dela, se ela receber, entender a proposta que nós estamos colocando aqui, né? Que nós temos falado sobre a importância de priorizar o Espírito Santo, porque assim começa a vida de uma pessoa. Enquanto ela não coloca Deus como base da vida dela, tudo que ela constrói um dia mais tarde ou mais cedo vai acabar ruindo. Mas quando nós estabelecemos a nossa base, o reino de Deus, o reino dos céus dentro de nós, tudo que nós construímos se estabelece e por toda a eternidade a salvação da nossa alma. Que foi o que aconteceu com a Sandra Cruz. Ela sofreu já desde a infância. Os seus pais eram ausentes, ela se viu forçada a ter um crescimento rápido e o seu relacionamento com os seus pais, por conta disso, não era saudável. Ela chegou a tentar o suicídio mais do que uma vez e a vida dela foi marcada assim mais tarde por muitas dores e muito sofrimento, até que um dia ela recebeu um jornal na rua e um convite para ir à Igreja Universal, e quando ela foi, ela já foi logo transformada, já começou a perceber essa mudança dentro dela e hoje ela vai nos contar que está cheia do Espírito Santo, está bem casada, não se sente mais sozinha e hoje ela enfrenta as dificuldades com Deus. Vamos acompanhar o caso da Sandra Cruz e já voltamos.
4: O meu sofrimento começou na infância. Eu estava sempre muito tempo sozinha. A partir dos 15 a 16 anos, aí eu fiz 3 tentativas de suicídio. E eu dizia que estava tão mal e não valia nada, porque mesmo assim eu não me conseguia ainda me suicidar. A partir dos 9 anos, eu emigrei para a Suíça e a partir dali foi quando eu ficava mais tempo sozinha, porque os meus pais tinham que ir trabalhar. Comecei aí a desencadear sintomas de depressão. Cheguei a criar um amigo imaginário para me fazer companhia durante o tempo que eu estava em casa. Tive que aprender a cozinhar sozinha. Quando entrei na adolescência, o ambiente com os meus pais não tinha melhorado muito. A partir daí foi quando eu comecei tentar suicídio, nas quais onde não tiveram resultado, porque eu estou aqui. Dentro de mim ainda tinha aquela tristeza, aquela dor de eu não consegui me suicidar, eu não consegui morrer. E eu dizia-me dentro de mim que eu era uma pessoa que nem valia nada, porque nem me suicidar eu conseguia. Depois nós viemos para Portugal, e foi quando eu conheci o meu ex-marido. Eu casei, tive dois filhos. Foi um bocado complicado, porque eu casei para sair de casa, mas eu gostava dele, não é? Foi-se criando aí uma violência psicológica e violência física que levou ao divórcio. Quando eu me divorciei, então uma nova etapa da minha vida iniciou, porque eu tive que aprender a cuidar dos miúdos, a cuidar de uma casa, pagar a luz, a renda, a água, cuidar dos miúdos, de comer, porque normalmente quando eu estava casada, quem pagava as contas era o meu ex-marido. E depois, sem trabalhar, sem ver dinheiro entrar, um empréstimo da casa a pagar, eu entrei ao fundo do poço. Eu não sabia como fazer para mudar aquela situação. Muitas das vezes eles não precisavam de roupa e não havia dinheiro para comprar roupa. Um deles chegou a casa e muitas das vezes dizia: "Ai, riem-se de mim da maneira como eu estou vestido." E como mãe eu não me sentia uma mãe realizada, uma mãe competente. Tive dias onde eu não tinha de comer dentro de casa. Eu tive que ter uma refeição por dia. Eu cheguei a ficar anorética. Eu, como mãe, eu via os meus filhos e eu sentia tristeza, porque o que é que estava na cabeça deles? Porque antes eles tinham tudo e de repente perderam tudo. Eu sentia-me culpada daquela situação. Cheguei a estar internada na psiquiatria. Eu fiquei lá 15 dias e à minha volta era só pessoas que eram como vegetais. Aquela medicação dava completamente transtorno na parte psicológica da pessoa, a qual nós deixamos de ser quem somos. Eu, quando estava sozinha à noite, eu sentia-me triste, angustiada, chorava e era o desespero. Não dormia, procurava tentar entender porquê. A Igreja Universal, eu cheguei a ela através do jornal. Eu trabalhava numa loja, uma cliente que frequentava a loja trouxe o jornal uma vez e disse-me: "Olha, vai aqui que te vai ajudar." Mas eu via o jornal e levava para casa e falava: "Um dia nós vamos ir aqui, porque se estes testemunhos são verdadeiros, então a minha vida ela vai mudar." Então um domingo à tarde, eu estava mesmo desesperada, eu já não aguentava mais, eu disse: "Ou esta situação muda, ou então vou acabar outra vez comigo, porque não dá para continuar mais assim." Eu, naquela altura, tinha o meu namorado, nós fui a correr para a reunião. Então, quando a palavra começou a vir ao meu encontro, então eu vi: "Não, isto é para mim." Eu já senti um alívio, eu senti que tinha encontrado uma solução. Quando eu voltei a casa, o meu filho, ele diz: "Mãe, de onde é que tu vens? Tu vens com um sorriso, tu vens com uma paz, vens com uma alegria. Eu quero ir a esse sítio." Eu tinha o Pedro e tinha o Tiago e disse: "Estão vindo, se amanhã vocês vão connosco." E assim foi, na quarta-feira, quando nós fomos. E eles participaram da reunião. No fim da reunião, a única coisa que eles disseram foi: "Isto é aquilo que nós queremos, é aquilo que nós estamos a precisar." Nunca mais larguei a Igreja. Eu adaptei a minha vida, os meus horários, às reuniões. Porque quando eu olhava os horários no jornal, eu dizia: "Eu não posso ir, porque eu a esta hora tenho que fazer o jantar, eu saio do meu trabalho, tenho que correr." Mas não, eu adaptei-me. Eu organizei a minha casa a poder ir às reuniões. Eu comecei a obedecer a tudo. A partir dali, comecei a ter um trabalho, onde eu tive um contrato de trabalho. Depois, os meus filhos, eles começaram também a ser na escola a ter boas notas, começaram a ser... Eles começaram a crescer no meio da palavra de Deus, não é? Porque eles participavam das reuniões, então a palavra ela entrava dentro deles e eles iam obedecendo também. Então foi-se vendo também os frutos. Eu hoje sou uma pessoa segura, determinada, tenho a minha... Todas as áreas da minha vida, elas estão restauradas. Os meus filhos estão bem, eu estou bem casada e o principal, tenho o Espírito Santo, que é o meu guia, é o meu tudo e não largo por nada.
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0: Pastor Ronaldo, nós temos batido nessa tecla, a importância das pessoas priorizarem o Espírito Santo. E quantas Sandras, né? Quantos Sandros, quantas pessoas, Miguéis, Filipes, Antônios, estão nos ouvindo neste momento que durante muitos anos, talvez quem sabe a vida toda, priorizaram tanta coisa e sempre deixaram Deus de lado, mas hoje se veem sozinhos, infelizes, os sonhos se tornaram pesadelos e hoje quantas pessoas não carregam marcas de traição, de sofrimento, marcas de perda, traumas do passado, que só o Espírito Santo é capaz de apagar e escrever uma nova história.
1: Muitas são as pessoas, Pastor Flávio, meu amigo ouvinte, estão vazias e por isso a vida delas estão apagadas, não tem vida. Mas nós tivemos agora o testemunho belíssimo da Sandra Cruz, que ela buscou e a vida dela mudou. Quantas Sandras estão agora a nos ouvir, que estão assim, semelhante a ela, mas ela buscou a força em Deus, ela buscou a promessa de Deus. Ela teve que fazer a parte dela. Quando a pessoa ela faz a parte dela, não tem como dar errado. O resultado é esse.
0: Que ela começa a priorizar a Deus e ela recebe o Espírito Santo, a vida dela desde então passa a fazer sentido. E nós vamos agora acompanhar mais casos de pessoas que entenderam essa proposta do nosso Senhor Jesus, priorizaram o Espírito Santo e desde então que receberam o Espírito Santo, a vida dela foi se completando até hoje.
2: Entrei em depressão, comecei a beber, entrei no alcoolismo. Tentei suicídio, tentei matar e matar minhas filhas. Eu só tinha duas escolhas, é morrer ou viver. Eu desde pequena tinha um trauma muito grande na minha família. Tinha problema na família. Eu achei que se eu casasse, a minha vida melhorava. Aí conheci meu esposo e logo a gente casou e complicou a vida mais ainda. Eu era casada, mas eu não tinha marido. Ele ia em casa quando ele achasse que deveria ir. Passava 15 dias, passava um mês, passava um ano sem ir em casa. Mas tinha 3 crianças, as crianças cobravam a presença do pai. Então o pai vinha e voltava a hora que ele queria. Entrei em depressão, comecei a beber, entrei no alcoolismo. Perdi a voz e não conseguia falar. Não conseguia, não tinha como. Tentava falar e não conseguia. Era muito sério. A depressão é uma coisa que causa muita coisa na vida de uma pessoa. Põe a gente louca, a gente fica completamente desnorteado. A gente não tem vida. Depois, através de traição do marido, aí que eu me aprofundei mais ainda na bebida. Era 3 cartelas de cigarro por dia e um litro de 51 por dia. Para beber eu tinha, mas para comer eu não tinha. Passei muita fome, catava no lixo para comer. Eu pesava 35 quilos, era magrinha, era um esqueletozinho. Eu era menor que a minha filha de 7 anos. Eu me vi, devido a tantos problemas, eu me vi desesperada. Eu me vi numa situação que não tinha saída para a minha vida. Não existia saída para a minha vida. Tentei suicídio, tentei matar e matar minhas filhas. Porque eu não queria ir morrer e deixar minhas filhas para trás. Preparei o veneno que era pro rato para matar minhas meninas. E depois que eu desse para elas, eu ia tomar. E aí uma vizinha que eu nem tinha amizade com ela, que eu nem conhecia direito, não sei o que aconteceu com essa menina que bateu na minha porta, se era 2 horas da manhã. E ela falou para mim, o que você tá preparando aí? Joga isso no lixo. Mas se ela não tivesse chegado ali, eu tinha feito isso. Com certeza absoluta. E comecei a rodar o rádio. E aí estava uma mensagem do Bispo Macedo.
3: Fé não tem nada a ver com religião. Fé tem a ver com o raciocínio, a inteligência sua que cola, que combina com a inteligência de Deus. Então, o seu espírito com o Espírito de Deus.
2: A minha segunda filha estava com muita febre. E eu peguei, entrei em desespero. Aí eu vi quando ele falou assim, olha, coloca um copo com água, você que está com a sua vida, você está com uma vida desesperada, você está sofrendo, você não tem outra alternativa, você não tem mais o que fazer. E eu fui, saí, fui lá e pus. Mas pus sem fé nenhuma, pus só porque, só por ouvir aquela voz, eu fiz aquilo. E depois que terminou a oração, ele falou, bebe essa água, ou dá para o seu filho, ou dá para alguém que necessita. E eu não dei para ninguém beber. Eu peguei aquela água, joguei toda em cima da minha filha. E a febre foi embora sem tomar medicamento nenhum. E essa menina foi completamente curada dessa febre. Eu não sei o motivo dessa febre, mas foi curada naquele dia dessa maneira. E nunca mais essa menina teve febre. Eu continuei assistindo no rádio. Eu ouvia sempre, sempre. Eu ouvia mais uma semana ou duas, ou talvez até mais do que isso. Aí um dia tinha uma vizinha minha, e eu falei com ela, chamei ela e falei, ô fulano, olha, eu preciso de ver o que se passa na minha vida, porque isso não é normal. Isso que está acontecendo comigo, isso não é normal. E ela falou para mim, olha, eu vou te levar no lugar que lá vocês vão descobrir tudo que você tem. E eu fui com ela nesse lugar. E era um bruxo que tinha. Passando pelo caminho, eu passei na porta da Igreja Universal. E estava um pastor lá dentro pregando. E eu parei ali, não segui o caminho com ela. Falei, ah, não, para aí que eu estou ouvindo uma coisa que é interessante. Parei e fiquei ouvindo a pregação do pastor. Jesus.
4: Não importa o que você fez durante toda a sua vida, quando há uma decisão de ser de Deus, quando há uma decisão de não mais pecar, então vem o perdão, em o nome de Jesus, sejam perdoados.
2: E participei daquela reunião. No fim daquela reunião, eu voltei para casa. Eu cheguei em casa, dei banho nas minhas filhas, tomei banho e deitei e dormi. Até no outro dia, já tinha mais de um ano que eu não dormia. Continuei indo na igreja, fazendo a corrente da libertação, sendo orientada pelos obreiros, pelos pastores, na orientação que o Senhor me dando. Eu fui aprendendo as coisas devagarinho, até que eu consegui me libertar das bebidas e me libertar do vício do cigarro. Através da fé, eu venci meus medos, né? Aprendi a lutar, aprendi a gostar de mim, aprendi a proteger mais meus filhos, aprendi a cuidar de mim e também das pessoas. A minha filha estava querendo vir para Portugal e eu falei, não deixo sozinha. Para ir para Portugal, eu vou ter que ir junto com você. Depois, se você quiser ficar lá, eu já sei onde você está e você fica. E eu acabei vindo e fiquei em Portugal e estou cá até hoje. Hoje a minha vida está muito boa. Graças a Deus, de mendiga para chegar ter condição para vir para Portugal, imagino o que eu não passei por lá. O marido não quis mudar de vida, então o que, que acontece? Quando dois não combinam, tem que separar. Então ele foi seguir a vida dele e eu vim seguir a minha. Os filhos estão bem, são todos da igreja, e graças a Deus não tem nada de errado na vida de cada um deles. Então tudo bem. Eu não uso medicamento nenhum, já estou com 70 anos, já não tenho mais vontade de morrer, vivo em paz com todos, através do Espírito Santo, porque sem ele a gente não consegue isso, né? A gente, para ter paz, tem que ter o Espírito de Deus. Perseverei, consegui, né, ser batizado com o Espírito Santo, e hoje a minha vida é uma vida tranquila, uma vida sossegada junto com os meus filhos e com Deus.
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6: Desde a minha infância, a gente passou por muita dificuldade, não é? A gente tinha o alcoolismo dentro de casa, violência doméstica. Então, a partir dos meus 11 anos, aproximadamente, eu comecei a ter traços de depressão. Só que cada vez foi piorando mais. Com 13 anos, eu já comecei a planejar, não é, a desejar cometer suicídio. Comecei a fazer planos, comecei a me imaginar, comecei a escrever cartas. Eu escrevia cartas quando eu era mais jovem. Tinha uma coluna de madeira que segurava a telha do meu quarto, né, que segurava da casa. Então, eu queria me enforcar ali. Então, o que, que eu fazia? Eu tinha que criar alguma coragem, né? Então eu ia lá, antes de dormir, eu pegava um lençol, passava em volta do pescoço, me enforcava, via até onde eu aguentava, soltava e ia dormir. Quando não era isso, antes de dormir eu batia minha cabeça na parede com toda a força para tentar não acordar mais. Pior ainda quando era meu aniversário, porque eu tinha planos ainda de ter uma lápide com a mesma data, tanto do nascimento quanto da morte. Então, no meu aniversário também era uma luta constante para eu não acabar com a minha vida. E foi assim até meus 18 anos. Minha mãe sofria muita violência doméstica, teve sim situações, né, que a gente quase faleceu dentro de casa, porque a pessoa às vezes num surto ligava o botijão de gás e tentava colocar fogo na casa com a gente dentro. Eu criava uma máscara, então no trabalho eu era brincalhona, eu era sorridente, eu conversava com todo mundo, eu falava com todo mundo. Eu era muito profissional, eu dava o meu melhor em tudo ali. Quando chegava em casa, eu esperava dar um horário em que ninguém tivesse acordado, eu esperava dar um horário em que eu podia ficar à vontade, e aí eu soltava tudo que eu tinha que soltar, chorava. Em todo esse tempo, né, dos meus 11 aos meus 18 anos, eu não lembro assim, de uma noite em que eu pude dormir em paz. Me relacionava com homens, eu tentava sair à noite, muitas vezes eu não queria voltar para casa, então eu dormia na casa de qualquer pessoa. Eu me sujeitava a qualquer coisa para poder ter suprir essa carência, né, que eu sentia. Eu achava que um dia eu ia conhecer alguém, que alguém ia gostar de mim e que essa pessoa ia me tirar dessa solidão. Eu era viciada em tabaco desde os meus 13 para 14 anos. Eu fiz tudo que eu fiz de alargador de tatuagem porque eu queria entrar num padrão em que as pessoas me achassem bonita, em que as pessoas me achassem diferente. E aí eu comecei a colocar alargador, eu fazia tatuagem, tudo, mas porque eu queria me encaixar. Eu achava bonito e eu queria me encaixar nesse padrão. Mas houve muitas situações, por exemplo, eu lembro de um dia em que eu estava em casa, eu tinha uns 17 anos e não tinha mais ninguém. E eu tinha passado por uma desilusão naquele dia. Então eu cheguei em casa tão mal, mas tão mal que a dor que eu tava já não tava mais dentro, foi para fora mesmo. Eu tive um ataque físico, eu comecei a travar, eu comecei a me babar inteira, como se estivesse dando um ataque de ansiedade, eu não sei o que foi aquilo. Mas ali foi, eu olhei para aquilo e eu falei, meu Deus, não tem mais saída para mim, não tenho mais razão para viver, não tenho mais uma justificativa. Porque eu vi que conforme mais eu tentava suprir, mais eu me afundava. E conforme eu tentava mais fazer amizades, me envolver com pessoas, tentando suprir aquele vazio, mais fundo eu ia. Então, eu já não estava vendo mais a borda, eu estava indo cada vez mais fundo no poço. Eu tive um envolvimento com uma religião que eles chamavam de Cabinda, que era Umbanda com Candomblé, se eu não me engano. E foi a pior coisa que eu fiz na minha vida. Fazia um trabalho, matavam animais, a gente fazia oferendas, às vezes eles iam em cemitério, bebia sangue de animal. Porque foi aí que a gente mesmo se afundou. A gente sofreu, a minha família sofreu um golpe financeiro graças a essa pessoa. Tomaram nossa casa, carro, tudo que a gente tinha. E aí foi quando a nossa família mesmo se desestruturou. Foi quando meu pai, que tinha um problema com álcool, ele se enfiou completamente na bebida. A nossa família entrou em colapso. A gente chegou a passar dificuldade, chegou a passar fome. Foi mesmo assim algo que a gente entrou nessa religião achando que ia ajudar a gente de alguma forma, e foi quando o fundo do poço realmente chegou lá. Eu arranjei um trabalho, né? Eu comecei a trabalhar numa empresa, e nessa empresa eu conheci uma pessoa que é atualmente meu marido. E eu gostei muito dele, né? Lá vai, eu tentando suprir o vazio com as pessoas. Só que ele agiu de uma forma diferente, né? Ele falou que se eu quisesse conhecê-lo, né, eu tinha que passar a virada de ano na igreja. E para mim isso era um mundo absurdo, mas eu percebi que eu não tinha mais nada a perder. Eu lembro que quando eu cheguei, assim, era bem de noite, né? Porque eu não cheguei no início, eu cheguei umas 11 e pouco da noite, era um bairro que eu não conhecia. E aí eu não ia entrar, eu ia esperar lá fora. E ele foi conversando comigo, falou, não, é perigoso aqui fora, entra, fica, pode ficar sentadinha, entra. E começou a conversar comigo, mas foi tão sutil que eu aceitei. E foi aí que nunca mais foi a mesma. Thank you. comecei a frequentar a igreja em janeiro, e eu lembro até da data. Quando foi em março, eu já estava frequentando, eu estava fazendo uma corrente, não é? Eu fazendo uma oração, assim, normal, eu reparei uma coisa em mim, que fazia semanas que eu não chorava antes de dormir, e fazia semanas em que eu dormia tranquilamente. E foi mesmo Deus mostrando para mim, sabe? Porque a reunião em si, ela não estava focada nisso. Abdiquei do tabaco, posteriormente, como eu falei, abdiquei do meu orgulho, eu comecei a lutar, eu venci a depressão, eu venci as crises de ansiedade, eu venci o síndrome do pânico, as fobias que eu tinha, eu ia para um cômodo, eu tinha que acender a luz porque eu morria de medo do escuro. Eu posso olhar para a vida, olhar para o sol e falar, dia lindo, tipo, um dia que eu nunca quis viver no passado, hoje em dia eu posso aproveitar. Então eu posso aproveitar minha família, os dias bons, os dias maus, eu estou feliz do mesmo jeito, porque não é a circunstância mais que me molda. O meu interior já está moldado por Deus, então hoje eu sou feliz, hoje eu tenho paz, hoje eu tenho alegria, hoje eu posso ajudar outros jovens com essa mesma, que estão passando por essa mesma luta que eu passei e dizer, olha, eu venci, você também consegue. O Espírito Santo é tudo na minha vida, é tudo. Por mais que o mundo possa me oferecer 10 mil coisas, possa tentar me suprir com qualquer coisa, não me traz sabor, sabe? Não me traz um cheiro bom, é mesmo Deus. Deus, ele me preenche de uma forma que não tem explicação. Hoje em dia, muitas vezes, até mesmo familiares meus vê o exemplo de um casamento bom através de nós, porque a gente traz a essência de Deus, né? A gente sabe os princípios. Hoje os dois somos firmes na igreja, né? Somos batizados com o Espírito Santo, então nossa vida é mesmo para a obra. E quando eu recebi o Espírito Santo, eu entendi que tudo fazia parte da obra dele. Era um testemunho que eu podia dar. Hoje em dia, eu posso olhar para alguém que passou pela situação e dizer, olha, tem uma saída. Eu tenho propriedade para falar disso. Eu não estou falando isso da boca para fora. A igreja, ela me ajudou de uma forma que ninguém mais ajudou. Ninguém, ninguém. E nunca iriam conseguir ajudar. Foi através de lá que eu finalmente fui ouvida. Foi através dali que eu finalmente fui cuidada, não é? Eu tive um zelo ali. As pessoas se importaram comigo ali. E eu nunca estive só. O meu testemunho hoje, ele não é para mim. Porque eu já venci. Eu tô em paz, graças a Deus. É mesmo para que os jovens possam ver Deus, não eu. Deus, ver que Deus mudou a vida de uma jovem e pode mudar a vida deles também.
0: Pastor Ronaldo, hoje, quarta-feira, é dia de nós pararmos, né? Separarmos um tempo, que é como nós costumamos dizer, é uma paragem durante a semana para recarregar as nossas energias, para nós buscarmos a força em Deus. É como se fosse um segundo domingo da semana, né? Que nós priorizamos o Espírito Santo, meditamos na palavra e recebemos força para continuar nesta jornada que, embora seja com Deus, não é uma jornada fácil. O Senhor vai estar aqui no Funchal, no centro da cidade, né? Em quais horários e qual o endereço da nossa igreja aqui no Funchal?
1: Pastor Flávio, no Funchal, aqui no centro do Funchal, em frente ali às paragens dos autocarros, mesmo também dos táxis, a 100 metros dos teleféricos, às 8 da manhã, às 10 da manhã, 15 horas, 19h30. Na rua Dom Carlos I, número 11, estaremos buscando o Espírito Santo. Vai ser um derramamento fundamental na vida das pessoas que vão estar ali no estudo que nós estamos vivendo, colocando em prática, e com certeza tem sido uma bênção.
0: E nessa mesma fé nós estaremos na cidade de Machico, bem no centro da cidade, ali na rua Doutor João Abel de Freitas, número 35, estaremos em 4 horários, pelas 7h30 da manhã, às 10, às 15 horas e às 19h30. E também em toda a Ilha da Madeira, você pode procurar a Igreja Universal mais próxima de você, onde você vai ali buscar o Espírito Santo, ter um encontro com Deus. Pastor Ronaldo, se esta pessoa tiver alguma dúvida, quiser esclarecer alguma dúvida, ou até mesmo pedir oração, ela pode ligar para a nossa linha de apoio.
1: Pastor Flávio, as pessoas não podem ficar vazias e com dúvidas. Ela pode ligar para o amigo 24 horas, é o SOS Espiritual, 218-368-008. 218-368-008. Essa pessoa vai ser bem recebida.
0: Chegamos ao final do nosso programa nesta madrugada de quarta-feira. Amanhã estaremos de volta com todos vocês na mesma hora. Que Deus abençoe a sua vida, a sua casa, a sua família.
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